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1: Alô pra você, ótima tarde, boa tarde pra você.
2: 9:04.
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É o seguinte, gente. Gostaria que apagassem todas as luzes. Queremos que fique tudo escuro agora. Quero ver a galera tirando o celular do bolso. Tá lindo? Vamos junto!

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1: 9:31.

Essa canção é uma regravação. Nós estamos fazendo do Chitãozinho Chororó, uma música que fez muito sucesso com eles. Mas na época que fez sucesso essa canção, a gente cantava em bar.

0: seguinte: nós vamos puxar aqui um arrasta-pé e quem quiser improvisar uma quadrilha pode ficar à vontade. Bora, sanfoneiro!
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4: 10:01.
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a hora certa. 10:17. Bom!

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E a hora certa, 10:43.

0: e a hora certa, 11:06. 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

0: 11:17.
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0: 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E a hora certa, 12:17.
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E a hora certa, 1:02. 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

0: 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E a hora certa, 1:25.
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0: Xuxa.
1: 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E a hora certa, 2:15.

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0: a hora certa. 3:27.
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0: 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E a hora certa, 4:06.
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0: Obrigado, Eduardo Costa.
1: Obrigado, Chico Rei. Obrigado, para
2: 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E a hora certa, 4:37.
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1: Visão FM 87,9. E a hora certa, 4:50.
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8: 4:55

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1: Oi, bom dia na Visão FM, 5 horas em ponto. Bom dia pra você curtindo a programação da Visão FM. A rádio que tem o seu jeito. A partir de agora, eu faço companhia com você até as 7 da manhã com o melhor da música sertaneja. Bom dia pra você aqui em Palmas de Monte Alto. Bom dia pra você, internautas. A você na zona rural do nosso município. Onde quer que você esteja acompanhando a nossa programação, bom dia. A partir de agora é o Coração Sertanejo. De licença para poder chegar até a sua residência com a nossa programação, né? E você que já está aí de pé, passando aquele cafezinho, obrigado aí pelo carinho da audiência. Você que está ouvindo aí no curral também, né? Obrigado. Bom dia para você. Você que já está na Feira Livre, para mais um dia de Feira Livre, obrigado aí pelo carinho da audiência. Você que comece antes, né? É que o seu comércio seja bem produtivo no dia de hoje, não só no dia de hoje, como sempre. Beleza, gente? Pois é, bom dia. Bom dia para você que curte a programação Visão FM. Via transmissor, via internet também. Você que não tem um aplicativo, olha abraçando no Play Store, né? Pra você estar acompanhando a nossa programação, beleza? Talvez aí pode estar com dificuldade aí à distância, né? Pra ouvir a nossa programação, mas pode baixar o nosso aplicativo que você vai ouvir a programação Visão FM como se fosse via transmissor também. Vai ter com mais qualidade, né? Bom dia pra todos da Visão FM, 5 horas mais 1 minuto. E a gente começa aqui a nossa programação de hoje com Teixeirinha, uma música gaúcho de Passo Fundo. Hoje, dia 10 do 10, sábado, e a gente deseja para você um excelente dia. Bom dia!

0: lá na
1: Roger Bahia. Ele mesmo, na Visão FM 5:14. Bom dia, tá aí na programação da Visão FM o som do Tonico e Tinoco, aqui no Coração Sertanejo, o som do sertão. 5:14 aqui na Visão. Você curtiu aí Tonico e Tinoco, teve Tião Carreiro e Pardinho, Zé Carreiro e Carreirinho. Aí lá no comecinho do módulo teve o Teixeirinha na programação da Visão FM, beleza? Bom dia pra você curtindo a gente. Vamos lá, né, com a lua aqui para os ouvintes que já estão curtindo a programação do Coração Sertanejo. Nosso amigo Bonfim das Melancias está ouvindo o Coração Sertanejo. Valeu, Bonfim, bom dia. Quer comprar melancia de boa qualidade, procure nosso amigo Bonfim, ali em frente a Farmácia Universo, né? Bom dia também aqui para o Roberto lá no Ravena, tá sempre ouvindo o Coração Sertanejo, bom dia. Bom dia para os nossos amigos que curte a programação Visão, nossos amigos aí lá do Café Central, com meu amigo Dinho do Café. Também tem o quem aqui, rapaz? O Paulo Magalhães. Bom dia também para o Dema. Bom dia ainda para todos o pessoal do Café Central curtindo o Coração Sertanejo. Muito obrigado, tá bom? Bom dia para o Orlando Tiringa e o outro Orlando lá embaixo, em Café Central, que também acompanhando a nossa programação, beleza? Gilberto está na Fazenda Ladeira, sempre ouvindo a gente ali no Agricinho, né? Todo mundo curtindo a nossa programação, bom dia. Bom dia para o pessoal da Ladeira ali, o nosso amigo. Nosso amigo João de Judite, também bom dia para o Haroldo e a esposa Pretinha, também curtindo o Coração Sertanejo. Bom dia para todos aí curtindo a Visão FM, a rádio que tem o seu jeito, tá bom? Bom dia para o Dema e o Joaquim, na 7 de setembro. Muito obrigado. Seu Sidney também, da Rua dos Expedicionários, aqui em Palmas Monte Alto também. Sidney, bom dia, muito obrigado, tá bom, meu amigo? Quem mais aqui curte? O de Londres, o seu Manuel de Rosa também acompanhando a gente, bom dia. Bom dia para o pessoal da Praça Marcelino Neves, os amigos lá do Nova Palmas, pessoal de Altamira, todo mundo ali do Agrestinho, Paracatu também, Lagoa dos Patos, todo mundo curtindo o Coração Sertanejo, bom dia. A Luciene de Água Branca, valeu Luciene, bom dia, obrigado aí pela sintonia, tá bom? Vamos lá, na Visão FM, vamos lá, né, de música.
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1: Na Visão FM 5:16, a gente dá sequência com Triparada Dura, Caminhoneiro, bom dia pra todos os caminhoneiros também acompanhando a gente, tá bom? Bom dia.

0: Bahia.
1: Oi, Visão FM 528. Bom dia, Coração Sertanejo. Só modão sertanejo, né? Pra você que gosta da boa música sertaneja.
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1: Tá em boa sintonia, tá bom, gente? A Visão 528, bom dia aqui pra Neuza Porto, também tá ouvindo a gente. O Abelino, vizinho aqui da Visão FM. Meu amigo Perão, valeu Perão, bom dia, muito obrigado aí pela sintonia. Denilson do saudoso Deja, valeu Denilson, bom dia pra você também, muito obrigado aí pela sintonia. Muitíssimo obrigado mesmo, beleza? A Visão FM, 5 horas mais 28 minutos. 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Bom dia aqui para meu amigo Dema Pedreiro, também tá ouvindo a gente. Valeu, Dema, bom dia. Valeu, bom dia para todo o pessoal da 7 de setembro. Muito obrigado aí pela sintonia, né? Vamos lá, o som de João Paulo e Daniel, com a participação de Chico Rei, para, aliás, Chico Chororó, não é isso? Terra Tombada, 5h30, bom dia.

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0: dia.
1: Oi, Visão FM 5h44. Bom dia pra todos curtindo o Coração Sertanejo. 5h44. Daqui a pouquinho, após os comerciais, a gente já começa atendendo aí os pedidos dos nossos ouvintes, beleza? Olha, gente, bom dia aqui para o Tony do Peixe, lá na Feira Livre. Bom dia também para o Fernando da Pimenta. Obrigado aí pelo carinho da audiência. Nosso amigo Regis Lisboa. Valeu, Regis. Bom dia. Obrigado aí também a todos que curtem a programação Visão. Pessoal lá do Mercado Municipal, todos os box, né? Dona Fulozina, Toco de Fulozina também, né? A partir das 8 da manhã já tem pirão de buchada, tem aí o almoço e muito mais, tá certo? No restaurante da nossa Dona Fulozina lá no Mercado Municipal. Bom dia para nosso amigo Thor, também lá no mercado, acompanhando a nossa programação. Marcelo Serralheiro, valeu Marcelo, bom dia. Obrigado aí pela sintonia também, tá bom? Na Visão FM 5h45, olha, vem aí a segunda comitiva. É de vaquejada, a segunda cavalgada da comitiva Bela Vista, é do nosso amigo Potoca, Márcia e amigos. Vai ser nos dias 7 e 8 do 11, com show aí com Anderson Castro, também Adão dos Teclados, com banda Companhia do Forró e Xande Gomes. A locução fica por conta do nosso amigo Geo Costa, tá bom? No sábado, dia 7, tem a corrida de argolinha, no domingo tem a cavalgada com a concentração e saída ali no Parque de Vaquejada, com destino, fazendo a percurso pelas ruas de Palmas de Monte Alto e destino de volta, né, ao Parque Isaac Pereira. Dia 7 e 8 de novembro de 2026. Você é o convidado mais que especial, beleza? 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Daqui a pouquinho a gente volta.
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15: Muito bem, já estamos de volta na Visão FM, 6 horas aqui na Visão FM, a rádio que tem o seu jeito. Vamos lá, né?
16: Agora!

0: aí pela sintonia, todo mundo curtindo o Coração Sertanejo, meu amigo Rock. Valeu, Rock, bom dia. Obrigado aí pela sintonia, você e a sua esposa, né? Obrigado pela sintonia também, todo mundo curtindo a programação da Visão, tá bom? Bom dia para o nosso amigo Valtelino lá no bairro Jardim Brasil. Valeu, Valtelino, bom dia para você, sua esposa também, a dona Edith, né? Curtindo a gente, bom dia. Obrigado aí pela sintonia, tá bom, gente? 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Na Visão FM 6:02. Bom dia para o Neném Severo.
1: Bom dia, Rocha.
0: Valeu, Neném, bom dia.
2: Um beijo, meu neném.
0: Vamos lá, Neném Severo e a esposa Vetinha também, sempre ouvindo a gente. Obrigado aí pela sintonia. 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Valeu, bom dia. Bom dia também aqui para o nosso amigo... que mais aqui, rapaz? O nosso amigo Wilson Magalhães curtindo a gente, muito obrigado, tá bom? Vamos lá com as participações, meu amigo Dema da Diocleciano, ele pede música aqui com Rick Renner. Essa música eu não conhecia, viu? Do início lá de Rick Renner, eu acredito, né? A música Coração Machucado, a música tem dois nomes, né? É muito triste, o Dema pede pra curtir e vai curtir na programação da Visão. Também que pede música aqui com Rick Renner, o nosso amigo Abelino, vizinho aqui da Visão FM, a rádio que tem o seu jeito, Abelino, vizinho. Ah, meu Deus. Vamos lá, Abelino, bom dia.
3: Bahia, bom dia.
0: Bom dia.
3: Gostei que você rodasse essa música de Rick Renner. Chegou a hora. É só pra curtir. Não vou oferecer pra ninguém, não.
0: Ué, rapaz, que foi? Bom dia, muito obrigado, viu, Belino? Bom dia. O menino tá perguntando cadê a jumenta, viu, Belino? Qualquer coisa, você pode mandar outro áudio falando pra ele onde é que tá essa jumenta pra poder resolver logo essa situação, viu, Belino?
2: A jumenta amarradão.
0: Tá bom, já perguntei pra ele, vai mandar um outro áudio. Você manda um outro áudio aí, viu, Belino? Pra poder... pra ver o que tá. Pra ver se resolve logo essa situação, né? Alô, bom dia.
4: Bom dia, Roger.
0: Bom dia.
4: Gostaria que você rodasse a música com Nono Moreno, a participação de Gini Gene. Quero oferecer para Suzana Fazenda Limeira, para o Luiz Magalhães na tua cara, para a Sula da Melancia, para Edinon, para Lucas, para Dias Mascatinha, para Nainha e todos gostaram da música. Para você também, Roger. Tenha um bom
0: Valeu,
4: dia.
0: Valeu, meu amigo. Bom dia, meu amigo Peron, participando com a gente. Vamos lá, né? Rick Renner, dose dupla. Vamos lá, essa aqui das antigonas, né? Tem também o Rick Renner novamente ao lado de Deus. E aí na sequência tem Chapeludo com Nando Moreno e Rick Renner, né? Chapeludo não, é outra. Daqui a pouco eu programei a música errada, tá bom? Vamos lá.

0: Bahia.
1: Legal, Visão FM 6:14, aqui na Visão FM, a rádio que tem o seu jeito.
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1: Coração sertanejo, coração mais sertanejo do Brasil.
2: Bom dia. Já tocou a moda do velho?
1: Já toquei a música do velho, vamos tocar mais ainda, tá bom?
3: E o mundo gosta de pessoas simples e com uma voz como maravilhosa assim? Que você tem.
1: Tá legal. Ah, obrigado, muito obrigado mesmo, viu? Pois é, na Visão FM 6:15, aqui na Visão, vamos lá com mais participação. Cadê aqui? Vamos lá. Bom dia aqui para o Giovanni Roriz, né? Sempre ouvindo a gente. Valeu, Giovanni, bom dia para você, muito obrigado, viu, meu amigo? Valeu, toda a família Roriz, meu amigo Val Roriz também, né? O nosso amigo Simvaldo na Travessa Santos Dumont, a dona da Luz também, sempre ouvindo a gente, muito obrigado, tá bom? Pessoal lá em Curralinho curtindo a gente, meu amigo Vanilson na Fazenda Gamileirinha, muito obrigado também aí, a turma curtindo o Coração Sertanejo, o Som do Sertão. Meu amigo Denilson do Saudoso Deja pediu música aqui, Denilson, vou tocar pra você aqui, curtindo a gente, tá bom? Obrigado aí pela participação, abraço mais uma vez todo o pessoal da Lagoa do Espaço e também o pessoal aqui de Palmas e Monte Alto curtindo a gente, beleza? Vamos lá, Bicudo, bom dia!
4: Bom dia, Roya. Bicudo.
1: Bom dia.
4: Você manda um alô aqui pra mim, que tá ouvindo seu programa. Aí manda um alô pra Bolão, e seu Venâncio na Nova Palma, seu Rodolfo, Minhão e Bala Oliveira. Aí você passa aquela música pra nós de André e Andrade. Aí, ó, pé de frango, viu?
1: Beleza.
4: Cuidado com a jumenta.
1: Ah, mas isso aí é comigo não, rapaz. Isso aí é a Belino, mas esse menino aí que tá com essa confusão aí por causa dessa jumenta, Belino. Não sei pra que Belino quer essa jega, não sei, né? Pois é, vamos lá, na Visão FM a gente atende mais aqui. Veilto, bom dia.
5: Bom dia, Roy. Bom
1: dia.
5: Alô pra nós aqui, meus três filhos, Margarida, minha mãe aqui, Delcina, Natália, Renina, Silvio Verde, Edito César, Renato Bagan, Jurandir Bagan. E quer que você mande pra falar de Teodoro e São Paulo pra nós. E bom dia, Simão Augusto. Valeu, bom dia, bom sábado pra você.
1: Valeu, meu amigo, bom dia. É Teodoro e Sampaio, não São Paulo, viu, meu amigo? Valeu, bom dia, muito obrigado aí pela sintonia, tá bom? Abraço aqui para meu amigo Dina do Café Centro, que tá sempre ouvindo a gente, presidente lá da associação, né? Ele tá informando que amanhã, a partir das 8 horas da manhã, tem reunião da associação Arquileu Manuel dos Santos, viu, gente? Para tratar de assunto de interesse de todos, ele já agradece o presidente Din, lá do Café Centro, que agradece a todos, beleza? Mandar um bom dia também aqui para Adelino, lá em São Paulo, Adelino, filho da nossa amiga Maria, lá do Café Centro também, né? Que sempre acompanha a nossa programação via internet. Valeu, bom dia. Pois é, a reunião amanhã, viu, gente? Lá no Café Sem Troco. Vamos lá, vamos de música, aqui no Coração Sertanejo, o Som do Sertão. 6:17, bom dia.

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1: Oi, Visão FM, 6 horas mais 26 minutos, 6h26 aqui na Visão FM, a rádio que tem o seu jeito. Bom dia, bom dia, bom dia pra todos curtindo a gente. Como é bom ir acordando e ouvindo o melhor da música sertaneja, né? Aqui pela sua visão, a rádio que tem o seu jeito. Eu sou o Roger, é um prazer estar chegando até a sua sintonia, até o seu rádio, né? E lembrando que você que ouve pela primeira vez a Visão FM, seja bem-vindo, tá bom? Participe com a gente através do 077-999-919-742. Pede a música sertaneja, manda um bom dia para quem você quiser na programação da Visão FM, tá bom? Olha, vem aí uma festa em benefício ao tratamento médico de Amando, mais conhecido como Mandu. Vai ser no dia 7 de novembro na Fazenda Lagoa do Mourão, município aqui de Palmas de Monte Alto, na casa do Marcos de Mandu, próximo ao bar Família Silva. Vai ter forró, leilões, barraquinha da Futrica. O pessoal pede aí a colaboração de todos doando e arrematando os leilões. Vai ter show também com a Fabrícia Mariade, DJ Luan e Gustavo Silva, e ainda Paredinha Caça Farra, organização Marcos de Mandu e Família. Todos aí convidados para essa grande festa que vai acontecer no dia 7 de novembro do corrente ano, beleza? 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Vamos lá com mais pedido, meu amigo Tivara, Rui Henrique Dias, pede música aqui com Trio Parada Dura, Caçador, Coração Sofredor. Pede oferece aqui para o Vanilce e a Mônica na Fazenda Gameleirinha, para o Oswaldo na Castro Alves, oferece para o Deusdete no bairro Jardim Brasil, para o Nelo na Fazenda Catana, tá oferecendo para o Oswaldo da Castro Alves, já falei, né? E para todos os amigos que acompanham a programação lá em Boi Morto. Todos os amigos do Boi Morto, viu, gente? E região que acompanha o Coração Sertanejo e o Som do Sertão, beleza? Bom dia, Roger, bom dia, toca pra minha música aí de Rio Negro e Solimões e São Paulo a Belém, tá pedindo aqui pra curtir, que participa comigo aqui é o Rodrigo, valeu Rodrigo, bom dia, obrigado aí pela sintonia, tá bom? Roger, toca pra mim Zezé de Camargo e Luciano, Coração na Contramão, tá pedindo um oferecimento pra todos que gostaram da música também, que participa comigo aqui, é o Gustavo, valeu Gustavo, bom dia pra você também, muito obrigado, tá bom? Vamos lá, Trio Parada Dura no Coração Sertanejo, o Som do Sertão, bom dia.
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1: 6h28, bom dia.
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Ok, de volta na Visão FM, 6h38. 6h38 aqui na Visão FM, a rádio que tem o seu jeito. Vamos lá, né? Bom dia pra aqui, pra Vitória, tá ouvindo a gente, a Sandra Santos. Valeu, Sandra, bom dia pra você, muito obrigado aí pela sintonia. Bom dia pra meu amigo Kinga do Cachorro Quente, ali na Praça Marcelino Neves, curtindo a gente também. Tem o nosso amigo Dé, irmão do nosso amigo Kinga do Cachorro Quente. Bom dia, Ivo Lima, valeu, Ivo, bom dia. Nelinho Buxudo, lá no Nova Palmas, também Aguinaldo. Nosso amigo Marão, também o Lê, lá no Nova Palmas, curtindo a gente. Valeu, bom dia pra vocês aí, muito obrigado, tá bom? Vamos lá, quem mais aqui curte a nossa programação? Bom dia, Roger, toca pra minha música aí de Leandro e Leonardo, Me Deu um Sinal. Tá pedindo aqui pra curtir, quem participa é o Fernando. Valeu, Fernando, bom dia. Obrigado aí pela participação, tá bom, meu amigo? Roger, toca pra minha música aí de Roberta Miranda, Dia D. Quem participa aqui com a gente é a Ana Paula. Ana Paula, bom dia pra você, muito obrigado também pela sintonia, tá bom? Também aqui participando com a gente, quem aqui, rapaz? O Marivaldo pede música aqui com o Lourenço Lorival, a música Menina da Aldeia, né? Pediu, vai curtindo a programação do Coração Sertanejo, O Som do Sertão, Coração Sertanejo. Vamos lá, O Som do Leandro e Leonardo, a música Me Deu um Sinal. A Visão 9:39, bom dia.

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1: Oi, Visão FM. Visão FM, 6 horas mais 56 minutos. Tá aí Mato Grosso e Matias, pensando em você.
2: Foi pensando em você.
1: Em você. Olha, você curtiu também Lorena e Rafaela, rolou por aqui Lourenço Lorival, Roberta Miranda e Leandro e Leonardo, lá no comecinho do, desse modo, beleza? Gente, olha, final do Coração Sertanejo, eu tô indo nessa, prometo voltar amanhã, a partir das 5 da manhã com mais uma edição do Coração Sertanejo, na sequência propaganda política do segundo turno, né, para presidente da República, e após a propaganda política, horário reservado aí no nosso, para o nosso professor Alberto, beleza? Gente, muito obrigado. Amanhã a gente se fala a partir das 5 da manhã. Valeu, tchau, tchau. Fui.

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Olá, meu amigo, minha amiga, você que neste momento para ouvir a palavra de Deus. Hoje quero refletir com você sobre 1 Coríntios capítulo 6, versículo 9 até o versículo 10. Disse o apóstolo Paulo: não sabeis que os injustos não hão de herdar o reino dos céus? Queridos amigos, o céu é real, mas o inferno também é real. A Bíblia é muito clara. A Bíblia diz que nem todos vão entrar no céu. Não é Deus que não quer nos salvar. Somos nós que escolhemos ficar com o pecado. A Bíblia, ela lista os pecados que fecham a porta do céu. E a Bíblia nos diz: não erreis, nem os devassos, nem os idólatras, nem os adúlteros, nem os efeminados, nem os sodomitas, nem os ladrões, nem os avarentos, nem os bêbados, nem os maldizentes, nem os roubadores entrarão no reino dos céus. 1 Coríntios capítulo 6, versículo 9 até o versículo 10. E a palavra de Deus, ela continua dizendo: porque as obras da carne são manifestas, as quais são adultério, fornicação, impureza, lascívia, idolatria, feitiçarias, inimizades, porfias, emulações, iras, pelejas, dissensões, heresias, invejas, homicídios, bebedice, glutonarias e coisas semelhantes a esta. Os que cometem tais coisas não herdarão o reino dos céus. E Apocalipse 21, verso 8 nos disse: mas quanto aos tímidos, aos incrédulos e aos abomináveis e aos homicidas e aos fornicários e aos feiticeiros e aos idólatras e todos os mentirosos, a sua parte será no lago de fogo que arde com enxofre. Apocalipse 21, verso 8. Não são pecadinhos, são pecados que acariciamos em nossa vida. Três pecados que mais prendem as pessoas hoje: a impureza sexual, que inclui o adultério, a fornicação, a pornografia e a impureza. O mundo chama de normal, mas Deus chama isso de pecado que nos separa dele. Outro pecado que nos separa de Deus é a mentira e a língua. O diabo, diz a Bíblia, que é o pai da mentira,
E muitos não vão poder entrar no céu, porque tem uma língua mentirosa, fofoca e maledicências. Apocalipse 21, verso 27 nos diz que no céu não entrará nada que contamine e que cometa mentira. Outro pecado também que nos afasta de Deus é a falta de perdão, o orgulho. Deus, ele resiste aos soberbos, Tiago capítulo 4, verso 6. E Jesus, ele foi bem claro: se não perdoardes aos homens, tampouco vosso Pai vos perdoará. Mateus 6, verso 15. Tem gente que não vai para o céu, não porque foi traída, mas porque não quis perdoar. E eu quero dizer para você neste momento, nenhum pecado é maior que o sangue de Jesus Cristo. A boa notícia é que a lista de 1 Coríntios 6, 9, continua no verso 11, e ele nos diz assim: e é que alguns têm sido, mas haveis sido levados, mas haveis sido santificados, mas haveis sido justificado em nome do Senhor Jesus Cristo. Você pode ter vivido em qualquer pecado, mas hoje o sangue de Jesus, ele pode te lavar. O problema não é ter caído, o problema é querer permanecer caído. E eu quero dizer para você neste momento que o céu não é para gente perfeita, é para gente perdoada. Mas gente perdoada abandona o pecado. E hoje Deus, ele está perguntando: qual é o pecado que você está guardando no bolso e que está te custando o céu? Provérbios capítulo 28, versículo 13 nos disse: aquele que encobre as suas transgressões nunca prosperará, mas o que confessa e deixa alcançará misericórdia. Portanto, deixe hoje o seu pecado, confesse o seu pecado a Jesus Cristo, abandone o pecado e o céu, ele vale muito mais para você. Por isso, neste momento, eu convido você para orar comigo, convido você para fechar os seus olhos e vamos falar com o nosso Pai Eterno. Grande Deus e Pai que estás nos céus, Pai Santo, nós sabemos que neste mundo tem pessoas que estão vivendo no pecado, pessoas que estão envolvidas nos erros, pessoas que estão presas no pecado e não sabem como alcançar a libertação. Mas sabemos que teu Filho amado é aquele que nos liberta de todo pecado. Portanto, Senhor, neste momento, eu te peço, Senhor, que venha abençoar essa pessoa que neste momento está ouvindo esta mensagem, Senhor. Queira perdoar os pecados dela. Queira dar a ela, Senhor, a certeza do perdão.
queira, Senhor, fazer com que elas olhem para Jesus Cristo como autor e consumador da nossa fé, e que nós possamos estar cada dia mais perto de Ti. Tudo isso nós Te pedimos e Te agradecemos. Não porque haja mérito em nós, mas é porque confiamos no mérito de Cristo, que vive e reina para todo sempre.

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2: Olha, Amado e Companhia, especial com Amado Batista. Ei, produção, hein? A produção aqui já, enfim, viu? É, mas tá bom, viu, produção? Tá bom. Bom dia pra vocês. Eu tô vendo que... Eu perdoo vocês. Eu tô vendo a cara aí. Dormiram super mal essa noite, dá pra perceber, né? A balada suas eu já venho falando há muito tempo. Essa balada suas vai dar em uma coisa, viu? Mas tá bom. Abertura, enfim. Mas tá bom demais. Bom, deixa eu mandar um bom dia pra todos aí na sintonia do nosso programa. Agradecer a você desde já pelo carinho da audiência. Bom dia aos ouvintes da Rádio Nordeste de Coração, Guanambi, Bahia. Você de Guanambi, Candiba, toda a região. Muito bom dia pra você. Alô, meu parceiro, meu irmão Anderson Lima. Bom dia, Rádio Nordeste de Coração. A você nos ouvindo através do nosso aplicativo, da Rádio Visão FM, por esse mundão de meu Deus. Muito bom dia pra você, viu? Bom dia também a todos aqui na cidade de Palmas de Monte Alto, você de toda a região, os feirantes, bom dia. Erenilza, nossa amiga Bolão, produção, mulher que vende aí o bilhetinho premiado, ela já tá na sintonia do nosso programa e em breve já tá aí, né, Bolão, vendendo os bilhetinhos premiados, a mulher não param de trabalhar, viu? Bom dia pra você. Vamos curtir, especial com o Amado Batista. Quem curte o nosso programa também é o Reginaldo Lisboa, pai do Edmar Eletricista, já tá na sintonia e vou começar com essa música aqui, ó. Música de 1987, Choro Quando Te Vejo. Bom dia pra você. Alô, Bolão. Daqui a pouquinho eu vou estar comprando o bilhetinho aí. Trim não sai, hein, Bolão? Já tá pra... Quantos mil? Nossa senhora. Eu doido pra montar nessa grana aí, mas o trim não sai não, rapaz. O que eu tenho que fazer pra dar uma melhorada na sorte, pra ver se eu pulo nessa grana aí? Eu acho, se não me engano, já tá entre 12.500 a 13.500. Eu tô meio por fora, mas o negócio não tá saindo não, viu? 1987, Choro Quando Te Vejo, canta Amado Batista.

0: beijo. Amanheço e choro quando te vejo, amado Batista. Mas deixa eu mandar um alusão aqui pra Maria, lá na Fazenda Lagoa do Morão, sempre curtindo a programação. A mulher e a turma, né? A equipe que faz uma das melhores cavalgadas de Palmas de Monte Alto em toda a região. Bom dia pra vocês. É, o Bel, lá em Corralinhos, também já na sintonia. Muito bom dia. Alô, Cleiton. Diz, estou sintonizado. Toca modão pra nós aí, JB. Valeu, Cleiton. Bom dia. Aqui, produção, ó. Pra vocês comprarem hoje também, viu? A Bolão diz, continua. 14 mil, continua comprando, JB. Um dia dará certo, amigo. Será, Bolão? Já tô desanimando já, viu?
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0: 14 mil reais o bilhetinho premiado de hoje. Eita! É a graninha boa, viu, produção? Dá pra fazer um churrasquinho, hein? Hã? Ah, se dá, viu? Rony do Lava Jato também já na sintonia, ou do Lava Rápido. Bom dia pra vocês aí, dando talento aí no carro do cliente, hein, Rony? Bom dia pra você.
1: De verdade.
0: Sandro Cotia também curtindo o nosso programa. Bom dia, Sandro. Aí, família.

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1: Muito bem, estamos de volta com a nossa programação normal. Muito bom dia para você. Aqui já são que horas, produção? Hã? Muda aí, ó. Puxa, vocês vieram dormindo hoje. Que isso, hein? Ai, minha Nossa Senhora, viu? Bom, já são 8 horas mais 41 minutos, 8h41. Muito bom dia pra você. Tem participação, produção, aqui na melhor Rádio Visão FM, a rádio que tem o seu jeito, hein? Tá na visão, tá bom demais. Ai, minha Nossa, hoje vocês estão mal hoje. Você quer ir pra casa descansar, moça? Hã? Aguenta trabalhar até o meio-dia? Até as 11? Tá? Pode ser então? Então tá, viu? Se você quiser, tiver vontade de voltar pra fora e alguma coisa, você me vai ao banheiro, sai correndo, faz aqui no estúdio, não, viu? Eu tô falando pra vocês, sempre vem avisando, diz que quem avisa, amigo é. Eu tô avisando pra vocês que essa balada de vocês aí vai acabar sendo uma hora, vai dar mal pra vocês. Vocês têm que passar a noite inteirinha. Inclusive, eu quero até descobrir aonde que é, vocês passam a noite aí. E aí, no outro dia, vem trabalhar, chega desse jeito aí, eu fico com medo aqui. Fico com medo, pode acontecer alguma coisa. Porque vocês vêm desnutridos, né? Vêm desnutridos, é só manguaça e mais nada. Hã? Tem que ter cuidado, viu? Deixa eu mandar um bom dia, produção, sabe pra quem? Pra Maria, que tá lá em Birigui, lá em São Paulo, curtindo o nosso programa. Ela não perde o nosso programa por nada. Deixar um bom dia também pra Eva, aí na sintonia do nosso programa. Muito bom dia. Quem curte também é a dona Beth. Bom dia pra vocês aí, tá? É, ouvindo o nosso programa também, Daíssa, lá em Medinas, Minas Gerais, tá na sintonia. E a participação vem de onde, produção? A Marli Roriz. Alô, Marli, bom dia pra você. Tudo bem, Marli? Ei,
2: Marli Roriz de Pinga Fogo, manda um alô pra nós aqui em Pinga Fogo, Jota. Tudo bem com você e a família?
1: Tudo ótimo.
2: Tenha um bom dia.
1: Obrigado, Marli.
2: Fica com Deus, um ótimo sábado.
1: Amém, tudo de bom pra você também. A Sueli Diamantino tá aí curtindo o nosso programa, tem participação. Alô, bom dia.
3: Bom dia, eu também. Arthur Diamantina Rocha tá comendo.
1: Como é, Arthur?
3: Bom dia, eu também. Arthur Diamantina Rocha tá comendo.
1: Ei, Arthur, é bom demais alimentar, né, Arthur? Encher a barriga, coisa boa, viu? Bom dia pra você, pra sua mãe, Sueli, também pra o Heitor, pra Brenda e Yasmin, toda a família. Deixar aquele bom dia também, viu, ô produção? Pra o Valdeirão, sempre curtindo o nosso programa. Ele disse que eu esqueci dele, que o único que lembra dele é seu Cuca, mas todos os sábados eu estou aqui sempre mandando um alusão pra você, viu, Valdeirão? Esqueci nada, tá? É, seu Cuca é que leva a fama, não sei porquê, rapaz. Alô, bom dia.
4: Bom dia, JB. E fala aqui, Antônio Bacorante. Gostaria de você rodar uma música pra mim, Amado Batista, Carro Velho. Ofereço para os meninos da galera e Cia, lá na Fazenda Retiro. Marcão, o Andres, conhecido com o Zinho, Gleice, conhecido com Boquinha. Para mim curtir e para você. Manda meu alô. Eu sou ouvindo todas as manhãs do seu programa.
1: Pronto, bom dia, Antônio. Vamos curtir então Carro Velho. Essa música é de 1988 com Amado Batista. E na sequência eu vou trazer o convidado de hoje aqui no especial do Amado Batista. Vocês, na sequência dessa música, vocês vão ficar com Amado Basílio, Seresteiros das Noites. Mas antes, vamos curtir Carro Velho com Amado, hein, produção? Ô, Mandão! Alô, seu Cuca! Aqui o senhor lembra do Fusquinha? Ano 1979, é o Fusca de seu Cuca.

0: Bispo Basílio, obrigado pela presença, obrigado pela companhia e várias parcerias de composições que a gente já fez. Já gravei mais de 10 composições minhas e suas.
1: Obrigado, né? Obrigado.
0: Parceria forte.
1: Tamo junto, misturado, né? Que Deus abençoe essa família linda. Só tenho a agradecer a todo mundo, a meus amigos, galera de escola, todo mundo que a gente faz tempo que viu. Bom demais rever todo mundo.
0: Parceria forte.
1: Tamo junto, misturado, né? Que Deus abençoe essa família linda. Só tenho a agradecer a todo mundo, a meus amigos, galera de escola,

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1: É, primavera 87,9. Rádio Visão FM, tá na visão, tá bom demais, hein? Que legal, estamos juntos até às 11 da manhã. O prazer é todo meu em poder estar na sua boa e ótima companhia. A partir das 11 tem seu Cuca, com toda irreverência, versatilidade, trazendo o melhor do humor para o Rádio Regional. Alô, seu Cuca, bom dia. Ele já pede um alô aqui, eu disse, manda um alôzão pra nós, JB. Estou aqui no bar de comadres Pingardina, estamos tomando uma berignite, curtindo o seu programa em alto astral. Valeu, seu Cuca, bom dia pra vocês aí, toda a galera no bar da Espingardina. O bar da Espingardina, rapaz, eu só não entendo por que o nome Espingardina, que coisa, hein? Mas valeu, seu Cuca, se o senhor puder se o senhor puder me explicar aí por que o nome Espingardina, é porque eu tenho uma curiosidade, né, pra saber por que bar da Espingardina. Talvez porque a dona chama Espingardina, pode ser isso também, né? Mas se você puder, por gentileza, me explicar, viu, seu Cuca? Minha produção, prepare pra mim, Cristiano Neves aí, qualquer uma, aquele modão de bar, aquele modão da pessoa curtindo um barzinho, sentada numa mesa, tomando uma berignite, busque uma das antigas pra mim, prepare que eu vou tocar pra Deilton, que tá na sintonia do nosso programa, ele não perde por nada. O Rony, lá do Lava Rápido, continua curtindo a programação. Bom dia para vocês aí. E lembrando que a partir de agora os nossos meios de comunicação já estão liberados para que você possa estar interagindo, participar, dedicar a música em especial para a pessoa que você ama, para a pessoa que você gosta ou simplesmente a quem você quiser. Fique à vontade. A partir de agora eu toco todos os estilos musicais, é dance, reggae, pagode, rock, enfim, o que você pedir eu toco pra você, aquele forrozinho maroto também, viu? Que legal, hein, produção? Vamos mandar um alôzão aqui, ó, pra o Gordinho Eletricista, lá na Alta Elétrica Ramos, curtindo o nosso programa, bom dia, seu Cuca que fala, o Gordinho Saliente, lá ele, viu, seu Cuca, lá ele, viu? Alô, Gordinho Eletricista, bom dia pra você, Dimar, também sempre curtindo o nosso programa. Ah, quem mais, produção? O Adevaldo, lá em Birigui, curtindo, não perde, tá sempre na sintonia, nosso amigo Adevaldo. Tem mais. O Regis Lisboa, já mandamos uma alusão mais cedo pra ele, sempre aí curtindo. Produção, vamos trazer música, produção, vamos de música. 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Olha só, produção, vamos anunciar aqui que tá chegando aí. Eu gosto de uma festinha de músicas românticas, uma serestazinha, produção. Vocês já foram? Ah, tá. Vocês preferem mais a balada mesmo, né? Ah, tá. Eu gosto também de uma balada, se caso, né, tiver a oportunidade, eu vou, produção. Mas o negócio é que eu também amo uma serestazinha. Seresta, né? Dois pra lá, dois pra cá. Vocês já dançaram agarradinho, coladinhos assim, dançando dois pra lá, dois pra cá, aqueles passos maroto? Ah, tá. Vocês gostam mesmo só da balada, ou música pesada, né? Ah, tá. É, não, eu qualquer tipo de música me satisfaz, eu fico alegre, o importante é ter som na caixa, viu, produção? Olha só, a maior festa romântica do ano, ó, vem aí, a primeira seresta do amor, juntos pela HA, Hospital de Amor, tá? Esse aqui é do nosso amigo Sandro Gotia, que mandou pra gente, viu, produção? Tá chegando aí. A maior festa romântica do ano aqui em Palmas de Monte Alto, a primeira seresta do amor, tá? Sandro Cotia, para você que quer reservar sua mesa, lembrando que as mesas são limitadas e o cantor que vai cantar aqui, produção, sabe quem é? Simplesmente ele, com Joaquim Figueiredo. Eita, homem que traz uma seresta diferenciada, viu, produção? Telefone para você entrar em contato, já reservar suas mesas. Lembrando que as mesas são limitadas, é só você discar 779-9934-1435. 779-9934-1435. Reserve sua mesa, reserve sua mesa. A data é dia 21 de novembro. Local a definir, viu, produção? Ainda vamos definir o local aí, segundo Sandro Cotia.

0: Vamos trazer música aqui com o Cristiano Neves. O Anderson Lima fica lá, produção com o radinho ligado, sintonizado, acompanhando a nossa programação. Já tem áudio aqui, já viu? Vamos retransmiti-lo aqui, o áudio. Mas antes eu vou trazer aquele modão de bar para você curtindo o nosso programa. Nos barzinhos de Palmas de Monte Alto e toda a região, vocês nos barzinhos de Guanambi, Candiba, curtindo pela Nordeste também. Vamos dar uma... Isso é boa, viu, produção? Vocês foram no fundo do baú, pegou esse modão aí de Cristiano Neves. Essa é top demais, ó. Cristiano Neves, liguei sem querer, liguei para ela. A música original dele, viu? Mas antes, vamos atender, mandar alusão aqui pra Nivalda, que tá na sintonia do nosso programa, tá curtindo, aprovando a programação de hoje. Ricardo, diz JB, manda alô aí pra nós aqui no sítio, estamos curtindo o seu programa e tem a participação do Deilton, ele não perde, tá sempre na sintonia. Alô, Deilton, bom dia pra você.
1: Bom dia, meu irmão, e aí, tudo beleza?
0: Tudo na paz, meu jovem?
1: Um alô pra nós aí, aqui na Lagoa, mas hoje estou aqui em Palmas, em Monte Alto, porque ainda vou trabalhar até meio-dia. Quer que você mande um alô pra mim, meus três filhos, Margarida, minha mãe Fidelcinha, Daia, Silivete, Didi do Céu, Renato Bragança, Jonadinho Bragança, e Ivandilson Marro Augusto, e todos meus colegas de trabalho que vêm ouvir na rádio, viu? Valeu, se você puder, você passa uma música que se é pra nós. Valeu, meu irmão, um bom dia, um bom sábado, meu amigo, bom trabalho pra
0: você. Pronto, Deilton, bom dia pra você. Essa música para todos os ouvintes do nosso programa, sem querer liguei para ela, canta Cristiano Neves na nossa programação, hein? Aô, potência, tchê, paixão. Vamos curtir em alto e bom som. Alô, Dezinha, eletricista.

Cristiano Neves, sem querer liguei pra ela. Sucesso aí! Pra você aí nos barzinhos curtindo a programação, né? Olha dentro do copo, né, produção? E vê o rosto dela lá no fundo do copo. E aí, levanta o dedo e diz pro garçom: garçom, traz mais uma, por favor. Ei!

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1: Mais uma participação de seu Cuca chegando, tá aqui, ó. JB, bom dia. Ouvindo essa música aí, eu chorei aqui, não vou mentir pra você não. Mas o pessoal perguntou o que que era, eu disse que foi Colírios que eu coloquei no, nas vistas, porque sempre eu uso um colíriozinho nas vistas. E JB, eu tava aqui tomando a Berignaz, quando olhei no fundo do copo, eu vi o rosto dela. É sempre assim, JB, sempre olho no fundo do copo e vejo o rosto dela. Aí vem aquela lagrimazinha, mas quando o pessoal me pergunta o que que é que eu tô chorando, eu disse que chorando o quê, inocente? É um colírio que eu coloquei aqui, caiu um cisco nos meus olhos e eu coloquei um colíriozinho. Você já viu o homem chorar, rapaz? Assinado seu Cuca, furos teu de acariciando pinto. Que é isso?

0: Alôzão também pra Jorge, lá em Birigui, São Paulo. Bom dia pra vocês. Alô, meu parceiro Anderson Lima, bom dia. Tá participando aqui, produção pediu música. Eduardo Costa, sucesso, modão. Vamos falar com ele, meu parceiro, meu irmão Anderson Lima, Rádio Nordeste, Guanambi, Bahia.
1: Bom dia, meu amigo JB, radialista, equipe Rádio Visão FM e ouvintes do programa No Seu Ritmo. Por aqui, Anderson Lima, da Rádio Nordeste de Coração em Guanambi, ouvindo o programa e também na retransmissão. Eu quero mandar um alô para a Pedrilina, da loja O Bom da Moda em Candiba, na escuta também. O melhor da moda é na loja O Bom da Moda. E para a Juliana, no Tanque do Caldeirão, aqui no município de Guanambi. Eu quero ver a música com Eduardo Costa, Eu Aposto. Valeu, meu amigo JB, radialista, Rádio Visão FM e Rádio Nordeste de Coração. Valeu, Palmas de Monte Alto, estamos juntos. Valeu, Guanambi, valeu, Candiba.
0: Valeu, Anderson Lima, Rádio Nordeste de Coração. Ficou aqueles amigos lá, o de... Tem um Brumado, né? Brumado também. Enfim, alô Juliana, bom dia pra você. E também a Pedrilina lá em Candiba, não perde o nosso programa, sempre na sintonia. Música do Eduardo Costa, Eu Aposto. Anderson Lima, aumente o seu volume aí, porque aqui o meu tá lá em cima. Meu volume aqui tá no máximo.

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5: 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Da verdade. 9:32.
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0: Que delícia essa galera maravilhosa.
1: Ligou, tocou.

Adailton, tá aí o sucesso que você pediu. O Adailton diz, toca um modão pra nós aí, JB. Ele gosta de ouvir Júlio Nascimento, né? Cristiano Neves. Então tá aí pra você, viu, Adailton? Bom dia, muito obrigado pelo carinho da audiência. Todos os sábados, sempre sintonizado, programa no seu ritmo, claro, na locução, o mais do Brasil, JB, você tudo a ver, até às 11 da manhã, o prazer é todo meu em poder estar na sua boa e ótima companhia.

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música boa, né, produção? Música animada, dançante, que legal, viu? Sabadão, sabadão de paz, sabadão de alegria, muito bom dia pra vocês aí nos comércios, vocês das lojas calçados, né? As lojas de roupas femininas, masculinas, muito bom dia pra vocês. Aos amigos nas feiras, aliás, aos amigos na Feira Livre, curtindo a programação, bom dia, aquele abraço. Quem mais, produção? Sim, os amigos pedreiros, vocês auxiliares de pedreiros, muito bom dia. Vocês dos Lava Rápidos, bom dia pra vocês. Aos garis de Palmas de Monte Alto, muito bom dia. Você deixando a nossa cidade cada vez mais limpa, cada vez mais bonita, cada vez mais gostosa de se viver em Palmas de Monte Alto. Bom dia aos garis curtindo o nosso programa. Deixar uma alusão também pra quem, produção? Pra os carpinteiros, sempre na sintonia. Aos amigos nas oficinas de Palmas de Monte Alto. Bom dia pra vocês, viu?

0: Muito bem, vamos complementar aqui, deixar uma alusão aqui, ó, para o casal, o Joy e Neide, em Jequié. Alô, Joy, alô, Neide, bom dia para vocês. O Luizinho da Chamegá, em Rio do Meio. É, Rio do Meio, é, Anderson, você falou no áudio aqui, Rio do Meio, município de... Enfim, né, vamos para o... tem o áudio aqui, mas, enfim, né. Olha, deixa um alusão também para o Marcos Lima, da Páginas, no, é, Páginas Tô no Forró, né, Forrozeiros Online em Aracaju, muito bom dia para vocês, viu? Alô, Marcos Lima, bom dia, é, sempre levando, né, produção, é, o melhor do forró aí para todo o Brasil aí, online, e sempre curtindo a Rádio Nordeste de Coração, Guanambi, Bahia, e ouvindo a Rádio Visão FM com essa parceria legal, Rádio Nordeste de Guanambi e Rádio Visão FM, a parceria que deu certo. Valeu, valeu. Vamos trazer mais músicas, mais participação. Quem tá participando do nosso programa é a Érica. Disse bom dia, JB, toca um modão pra mim aí, tô na sintonia do seu programa. Valeu, Érica, bom dia. Tem a participação dela, a produção, a Pedrilina, lá de Candiba, a mulher, a loja, o Bom da Moda, sempre curtindo Rádio Nordeste, Rádio Visão FM também, com essa parceria que deu certo, ó.
1: Bom dia, JB. Tudo dia. Bem com você? Aqui é a Pedrinha da loja Bom da Moda em Candiba. Quero pedir uma música aí com o Daniel. Só dá você em minha vida. Ofereço para minha filha Jelly, minha netinha Sofia, meu filho Denis, minha netinha Drica em Palma de Monte Alto. Para o Anderson Lima da Rádio Nordeste Coração, que estou ouvindo aqui o seu programa, através da Rádio Nordeste Coração do Anderson Lima aqui em Guanambi. E para todos os ouvintes que estão na escuta do seu programa, abençoado sábado para todos nós, muito obrigada, tchau, tchau, fica com Deus.
0: Pedrilina, nós que agradecemos, muito obrigado pela sua participação, por estar sempre ouvindo a Rádio Nordeste de Coração e através da Nordeste, curtindo programa no seu ritmo, aqui Rádio Visão FM, Palmas de Monte Alto, Bahia, muito obrigado. Eu falo sempre, viu, Pedrilina, a loja O Bom da Moda em Candiba, a loja que mais vende barato em Candiba e toda a região, aonde as pessoas vão encontrar moda feminina e masculina, temos também acessórios com preço especial para você de Candiba e toda a região. Muito bom dia para você aí em Candiba, Pedrilina, e também para todos os candibenses que ouve Rádio Nordeste e ouve Rádio Visão FM. Muito bom dia para vocês. A música que você pediu, eu vou trazer com João Paulo e Daniel. Saudar você na minha vida. Vamos curtir. Solta o som, produção.

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E a hora certa, 10:02. 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
5: Muito bem, já de volta aqui pelas ondas médias, Rádio Visão FM, a rádio que tem o seu jeito, hein? Tá na visão, tá bom demais, hein, produção? Muito bem, já são 10 horas, mais 7 minutinhos, 10 e 7. Ô, produção, que bagunça é essa aí que vocês estão criando ou causando aí, hein? Entrou a questão da propaganda eleitoral. A propaganda eleitoral, produção, é meio-dia. Aí tem uma vinhetazinha, é como se fosse iniciar a propaganda. Outra vinhetazinha, como se fosse terminar a propaganda. Vocês, eu tô dizendo pra vocês, essa balada suas vai acabar estragando a mente de vocês, viu? Ai, que bagunça, mas... Ainda bem que vocês me ajudam demais, viu? Valeu, produção, valeu. Quem é que não erra, não é, produção? Hã? Quem não erra, então que se atire a primeira pedra. Bom, por exemplo, eu, produção, eu disse Luizinho, não foi? Para que eu tava mandando os alôs aqui, ó, pra você ver. Eu errei também, produção, por isso que eu não acho ruim com vocês. Na verdade, é Luzinho, viu, produção? Vamos aqui, ó. É Luzinho do Rio do Meio, né, produção? Eles estão sempre acompanhando o nosso programa através da Nordeste de Coração, Rio do Meio, no município de Itororó, Bahia. Alô, você de Itororó. Alô, Luzinho, bom dia pra você. Eu já disse, né, produção, o casal Joy e Neide, né, sempre curtindo o nosso programa em Jequié. O Luzinho da Chamegá, em Rio do Meio, sempre curtindo o nosso programa. E também o Marcos Lima, da de página Tô no Forró e Forró.

Cruzeiros Online em Aracaju, sempre curtindo aí a programação da Nordeste FM, Rádio de Rádio, Rádio Visão FM, Palmas de Monte Alto, Bahia. Ai, ai, ai, hein? Então tá bom, tá? Escolhe uma música aí pra vocês então ouvir. Pode ser qualquer um, então tá, beleza, valeu. Vamos de música, produção, aqui. Já são 10 horas e 9 minutos, 10 e 9, a partir das 11 tem seu Cuca, com toda irreverência, versatilidade, trazendo o melhor do humor para o Rádio Regional. Alô, seu Cuca, bom dia pra você, sempre curtindo. Hoje ele tá lá no bar Espingardina, da comadre dele, segundo ele, comadre Espingardina. Que legal, bom dia pra vocês, viu?

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0: você na sintonia, já são 10 horas e 25 minutos. 10 e 25, muito bom dia. 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Bom, vamos trazer mais músicas à nossa programação. Já são 10 horas e 26 minutos. Seu Cuca, produção, tá participando mais uma vez. Hoje ele tá aqui, tá, viu? Hoje ele tá aqui, tá, viu, produção? Participando mais uma vez aqui na nossa programação. Alô, seu Cuca, bom dia.
1: Boa noite, JB.
0: Oi.
1: Opa, quer dizer, boa noite, não. Boa tarde, Neguei.
0: Oi, que isso?
1: Onde acha? Quer dizer... Bom dia, nego, velho. Moço.
0: Bom dia.
1: Manda um bordão pra nós, hein, moço? Aqui em Comadre Espingardina.
0: Ei, mas vai.
1: Nós estamos aqui assuntando vocês, ouvindo aqui a Raio da Visão FM, e eu acho que 11 horas eu tô aí.
0: Venha trabalhar, rapaz.
1: Moço, mas não deixe mandar aquele modão pra nós aqui, não, moço. Estamos pegando vocês aqui, ué.
0: Ele. Tá bom, seu Cuca, uma alusão pra você aí, daqui a pouco vou, enfim, todas as músicas vai pra vocês aí em Espingardina, vocês que sempre estão sintonizados, curtindo a nossa programação. JB, toca aí Sandro Lúcio, é o Adailton curtindo o nosso programa já, viu? Sandro Lúcio, dessa vez, já tem música programada, viu, Adailton? Aí eu vou trazer a música que você pediu na sequência, depois do intervalo comercial. Mas já estamos aqui com Natanzinho, Sonho de Amor. Essa música do Natanzinho é linda demais, hein, produção? Tem participação aí? Coloque na tela, por favor, produção. Alô, bom dia.
2: Bom dia, já tá bem.
0: Isso aqui não, produção, isso aqui foi... Tá aí, produção? Programa pra mim, por favor, rapidinho, tá? Pronto, vocês são rápidos, práticos e eficientes. Agora sim, vamos lá então. Alô, bom dia.
3: Oi, JB.
0: Oi.
3: Aqui é Maria Cecília. Eu quero ver a música de Natanzinho e Lima pra todo mundo. Daqui, todo mundo.
0: Minha amiga, produção, minha amiguinha Maria Cecília, bom dia pra você, Maria Cecília, tudo bom, tudo certinho, que legal, curtindo a programação, produção, e ela quer ouvir aí Natanzinho Lima. Maria Cecília, menina linda, inteligente, produção, da personalidade só dela. Maria Cecília, bom dia pra você, fiquei feliz, fiquei contente com a sua participação. A música também vai pra toda a sua família, pra o papai, pra mamãe, vovó, vovô, enfim, pra toda a família. Vamos curtir Natanzinho Lima, Sonho de Amor. Alô, Maria Cecília, aumente o volume do rádio aí.

0: bem você, tudo a ver.
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4: São 10 horas e 36 minutos, 10 e 36, de volta para o último bloco do programa, na programação de hoje, né, produção? Programa no seu ritmo, claro, na locução, o mais do Brasil, J, bem você, tudo a ver, até às 11 da manhã, a partir das 11, tem seu Cuca. Tá chegando, hein, seu Cuca? Tá curtindo o nosso programa lá no barzinho lá, viu, produção? Vamos ficar falando não, tá? Vamos incentivar coisa ruim não, viu? Ai, ai, ai. Vamos de música, produção. Trazer mais música aqui na nossa programação. Olha só, JB toca aí Sandro Lúcio. Dessa vez é... tá eu e a minha esposa, a Elisângela, aqui na escuta do programa. Oferece pra minha esposa, Elisângela, aqui em Minas Gerais, é a participação do Adailton. Ele pediu música com Sandro Lúcio e vamos curtir com a esposa Elisângela. Ele tá lá, sintonizado na 87.9 MHz. Alô, Adailton, aumente o volume aí. Essa é top, essa é linda demais. Sandro Lúcio pra você.
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0: Amor de Fé, você ouviu Asa de Águia na nossa programação. Pra você, top essa música aí.
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0: Boa demais, hein, produção? Gostaram? Ai, top, viu? 10 horas mais 58 minutos, 10h58, a última música na nossa programação de hoje, a penúltima, né, produção? Vamos deixar mais uma? Isso! Legal, legal, legal, legal demais. Então quero agradecer a todos vocês pelo carinho da audiência. Que você tem aí, né, um ótimo fim de sábado aí. Já são 10h58, tá cedo ainda, né, produção? Que você tenha um ótimo sabadão e continue ouvindo Rádio Visão FM, a rádio que tem o seu jeito. Deixar uma alusão, um abraço super especial mais uma vez, a Rádio Nordeste de Coração, Guanambi, Bahia, sempre, né, sempre retransmitindo aí a nossa programação para Guanambi, Candiba e toda a região. Valeu, Anderson Lima, pela parceria. Produção, vamos, produção, já são 10 horas e 59 minutos. Seu Cuca já chegou ali, adentrou para tá no estúdio 2, é isso? E não tá. Ele não tá com cara de quem tá com. Ele não tá com cara de quem tá pra, a fim de conversar, não, viu? Hoje parece que ele tá um pouco. O senhor tá preocupado, seu Cuca? Hã? Tá preocupado hoje? O senhor entrou meio assim com a cara um pouco de bravo? Tá não? Tá de boa? Ah, então tá, né? Eu pensei que o senhor tava meio nervoso. Não, nada, não, nada não. Tá tranquilo. Olha, gente, forte abraço pra todos vocês. Muito obrigado mais uma vez. Agradeço sempre pelo carinho da audiência. E sabadão, se assim o nosso Papai do Céu nos permitir, estaremos aqui de volta com o programa No Seu Ritmo. Muita música, muita participação, a participação do ouvinte. E até sábado, assim com a fé, o nosso Pai. Valeu, gente, vou deixar a última música de hoje, Banda Cheiro do Amor, Lero Lero, pra você na sintonia. Muito bom dia. Valeu, produção. Bom dia, produção. Até sábado. Valeu. Valeu, gente. Valeu, valeu. Valeu, valeu, valeu. Bom dia pra vocês, viu?

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3: Quem pegou meu quilo de arroz que eu deixei aqui? 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
5: Deixa o véio chegar pra cá, deixa o véio passar aqui, que o véio já vai suntar aqui o rádio, que já tá pra começar, viu? 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

Eia! Bom dia, meus poivos e minhas poivas, meus jovens e minhas jovelinas. Ah, como tal vocês? Eia, moça, eu não tô bom não. Vou logo falando a verdade pra vocês. Modo que hoje, do jeito que eu tô aqui hoje, ó Maria, não deixa eu sair na rua encontrar você não, porque se eu encontrar você na rua, já vou chegando, ó moça, eu não vou nem conversar, do jeito que eu tô hoje. Ô moço, pimenta malagueta perdeu pra mim, eu tô mais ardida hoje que, ó moço, hein? Tô mais ardido que pimenta malagueta. Ó Maria, melhor você engolir uma pimenta malagueta que você engolir eu. Moço, eu tô azedo. Eu tô mais azedo que limão galego. Vixe, ó Maria.

0: Se tiver algum bom mesmo, valente, brabo, marca um encontro comigo, que é do jeito que eu tô hoje.
1: Levanta, aleijado, quem mandou beber demais? Quem pegou meu quilo de arroz que eu deixei aqui? Me custou muito caro.
0: Eu vejo uns carinha aí, é porque não sei o quê, que eu sou bom, que eu sou isso, aquele outro e coisa e tal. Então já que você é bom, marca um encontro comigo, que hoje eu tô... Ô moço, eu preciso me desazedar hoje, que eu tô azedo demais. Ó Maria. Tá mais fácil você mastigar 10 pimenta malagueta do que você encontrar eu na reta hoje. Hoje eu não tô bom não. Eu tô tão ruim hoje que eu levantei de manhã cedo, não penteei cabelo, não lavei rosto, não fui botar a calça. Fui botar a calça e tô puxando esse negócio pra riba. Quando eu fui ver, era a meia. O trem hoje, moço, vou falar a verdade pra você. Hoje eu tô... Moço, não brinca comigo hoje, não. Não brinca comigo hoje, não.
1: Tá aleijado, quem mandou beber demais?
0: Fui colocar minha cirola. Quando eu vi, eu tava colocando, foi a cirola da mulher. Já precisou a mulher em... Moço, a mulher já logo começou, foi brigar comigo logo cedo, a Maria. Levantei da cama, peguei a cirola errada. Tinha as duas encostadas, uma perto da outra. Eu já fui botando fora da mulher. Moço, ó Maria,
1: aleijado, quem mandou?
0: Fui pegar a cabaça pra trazer o café. A mulher já logo pegando meu pé logo cedo. Ó Maria, você vai levar minha cabaça? Você tem cuidado com minha cabaça. Você não vai fazer igual da primeira vez. Você quebrou minha cabaça, não. Aí modo que eu trouxe a cabaça, tá encostada aqui, ó, com o café. E eu trouxe meu requeijão pra mim poder comer. Joguei o requeijão dentro do baldinho de lixo aqui, ó. O resto que eu não comi mais ou menos meio quilo. Direto, já pus esse balde no lugar mais de 3 vezes. As formigas carregando o balde por causa do requeijão que eu joguei aqui dentro, moço. E é daquelas miudinhas, daquelas que diz que é boa pra vista. A gente quase não vê elas. Já puxei o balde pro lugar aqui mais de 3 vezes. As bichas carregando o balde. E olha que o balde tá pesado. Meio quilo de requeijão dentro com um monte de papel que os meninos jogam aqui na raida. Ó Maria. Oi. Não cheguei bom aqui mesmo não, viu, Adailton? Adailton hoje tá com a esposa lá em Minas, assuntando a raida, assuntando o velho. Olha, meu filho, vou te contar pra modo que eu não cheguei bom hoje aqui. É pra modo que os meninos da raida diz que estão fazendo uma despedida aí de Sandro Ribeiro. Vai mudar de cidade, vai parar de apresentar o programa na raida aqui. Aí agora pediram meu helicóptero emprestado pra rodar em Palma de Monte Alto. Modo exclusivo, você quer ver o helicóptero rodando, você sai fora do quintal aí, que ele tá passando aí nesse momento em riba de sua casa. JB já saiu daqui, descaminhou aí pro lado do estádio. No estádio de futebol, disse que vai montar, que eu deixei ele encostado lá, o piloto fica lá nele. Aí agora pegaram emprestado, eu rodando de pé e eles rodando de helicóptero em cima e bebendo. Estão mostrando vídeo aqui, a turma da rádio aí passando em riba de sua casa no helicóptero, tomando cerveja e comendo água e comemorando. Modo que diz que é a despedida de Sandro Ribeiro. Vocês trazem meu helicóptero, moço. Devolve meu piloto. Ah, Maria. Eles estão filmando lá e mandando pra mim aqui. Olha a equipe. JB já tá lá em cima. JB, moço, você foi ligeiro, viu, nego, véi? Tá assuntando aí no raio do helicóptero aí, assuntando a raida. Vocês cuidado. Não fica pulando muito aí dentro dele, não, que... Ô, moço, eu nem acabei de pagar as peças do ferro, véi. Que eu comprei um monte de peça. Esse tempo ficou um bocado de tempo parado lá no quintal lá de casa. Eu nem acabei de pagar as peças do ferro velho direito. Vocês já tá em riba aí, vocês cuidado. Ó a casa do povo aí, gente.
1: Tá aleijado, quem mandou beber demais?
0: Ó Maria. Moço, passou pertinho das teias da casa de Cidinha, cuidado, moço. Vocês não precisam ficar filmando não, porque senão vocês vão deixar o preocupado. Eu não apresento o programa de jeito. Vocês farriando, comendo Tô aí tomando biriguinai, tá aí riba e eu daqui trabalhando, que eu venho trabalhar numa raiva, ó Maria, você não foi eu que inventei serviço, pra moda é eu que, porque é eu que tenho que trabalhar, moço. Quem tem que trabalhar é quem inventou o serviço, né, gente que, gente que é direito, gente que, ó Maria.
1: Vamos, tá aleijado, quem mandou beber demais?
0: Aqui, ó. Tá filmando lá e mandando os vídeos pra mim aqui. Cuidado com essa chuva, nego. Ih, tá chovendo, é forte. É no centro de Palma de Monte Alto. Cuidado, vocês andando nesse helicóptero com essa chuva aí, moço. Desce esse bicho pra baixo. Desce aí, moço. Ó, Maria. Vocês não ficam andando nesse bicho com essa chuva não, moço, uma chuva pesada dessa, e vocês já voando aí.

0: Eu só tô avisando pra vocês terem cuidado. Olha, moço, as peças eu tô lá devendo lá, ó. Leandro de Amanso, devendo lá. Devendo o ferro velho de Guanambi. Eu não consegui pagar ainda. Vocês não vai quebrar Mary Crop aí não, moço. Ô, Maria, minha preocupação é esses meninos. Esses meninos novos da Raida. Fuleiro, rebanho de menino fuleiro. Fica pulando, não sabe o que é sentar. Esses meninos é igual criança, não sabe sentar e ficar quieto. Fica pulando e esfregando no banco. Cuidado que embaixo do banco aí tem uns pedaços de pau que eu botei pra... Cuidado! Vocês ficam esfregando em riba do banco, vocês cuidado!
1: Levanta, Leite!
0: Eu botei uns pedaços de pau aí debaixo do banco, vocês não vai ficar esfregando muito aí não, negada.
2: Confere! Não confere!
0: É os pau que eu botei pra calçar os bancos, moço! Que os bancos tava meio balançando, a gente tava... Ei, Bodão! Lorisvaldo Bodão! É os pés, uns porretes que eu botei, moço. Tinha hora a gente tava sentado, né? E quando eu fazia umas... Mano, eu não, meu piloto. Quando eles faziam umas manobras meio puxadas, aí parecia que o banco queria levantar do lugar. Aí eu fui carcer com uns pedaços de pau. É mal disso que eu tô avisando eles. Cuidado com o pau aí debaixo do banco.

0: Ei, Bodão, ei, nego. A chuva aí, moço, uma chuva dessa, vocês andando nesse helicóptero, tá doido? Eu vou falar a verdade pra vocês.
1: Eu sou brasileiro.
0: Já falei com eles, desce, moço, vem. Vem botar o bicho aí que eu vou precisar dele daqui a pouco, que eu marquei com as meninas lá em Comadre Espingardina. Vai descer 24 mulher e meia. Nós vamos descer tudo pra Carinhanha, ladeira abaixo aí. Ó, Maria, traz o... Traz meu helicóptero, moço. Bora as meninas que andam mais, eu não tava andando mais de Fusca não, tava no moço, meu Fusca tinha ferrugem, tinha comido o teto e as meninas tava tomando um vento doido na cara. Era tomando um vento na cara, ó Maria. Teve um dia eu ia perdendo uma, o vento forte demais, aí ia descendo pra Carinhanha, um sábado de meio dia pra tarde. Aí passou uma carreta, ó Maria, daquela que é amarrada três bichos atrás. Só a gabina na frente e puxando três negócios, três bichos atrás. Aí o vento aí ia carregando uma. Foi que eu enfiei o dedo no buraco do vestido dela e segurei. Aí foi que eu consegui botar pra dentro de novo do carro. Eu falei, moço, quer saber de uma? Esse negócio tá esse negócio vai criar problema. Aí agora eu comprei logo um helicóptero, vendi não sei quantas carretas de gado, já comprei logo o bichinho. Cabe 30 e tantas pessoas, embolado uma por riba do outro, cabe até 30, mais ou menos. Aí agora eu comprei logo esse helicóptero, que é pra mim poder vir pra Raida, rapidinho eu saio lá da beira do rio e rapidinho eu chego aqui. Agora mesmo pra descer pra Carinhanha, nós sai daqui daqui a pouco, quando é daqui a pouco nós já estamos lá na beira do rio. Na beira do rio, pescando, comendo água e resenhando. Ó, Maria. Não toma vento nos olhos. E outra, viu? E outra. Eu não ia contar, não, mas eu não virei baú pra modo de estar guardando segredo. Isso eu ia deixar pra depois. Mas já vou adiantar logo pra vocês. E eu tô usando ele é pra caçar. Ixi, menino, é melhor do que... Ô moço, é melhor do que cachorro caçar com helicóptero. Ó, Maria. Menino, tem hora vai passando uma marreca, vai passando a cadorna, vai passando um. Ó, Maria, o piloto só encosta. E nós metemos o helicóptero atrás dela, vai indo, ela começa a cansar, eu chego, boto a mão pro lado de fora assim, uma parte do corpo, segurando na porta do helicóptero. Aí agora bota a mão pro lado de fora, grudo nela e jogo pra dentro. Esses dias mesmo nós fizemos, foi uma farra doida, moço, não sei quantas, dois dias de farra, farofa de lambu, farofa de cadorna e farofa de marreca. Peguei tudo no helicóptero, melhor do que cachorro pra gente poder caçar. Ó Maria, ó Maria.

¡Ay! ¡Ella! ¡Hemos! Traz logo Mary Cropmos. Não, eu não tenho concentração para fazer o programa aqui, não. Ah, Maria. Traz meu helicópmos. Pegar disso que era só uma hora de relógio, vai para 3 horas, gostar, hein? Vai acabar o corozeno, como é que eu vou descer lá pro... Moço, como é que eu vou descer pra Carinhanha? Traz aí Marco Paulo, Marroz Bahia, Crasso Rodrigues, Gelo Costa, os 6, moço. JB, outro sem vergonha também, já tá lá em Riba mais eles. Traz meu helicóptero aí, moço. Moço, o corozinho dele eu só compro em Guanambi, eu não vou em Guanambi pra encher o tanque mais não, daqui eu já vou descer pra Carinhanha. Eu marquei pras meninas de Cumar de Espingardina pra nós sair daqui 12:30, moço. Maria, só falta 30 minutos. Vou levar 24 mulher e meia pra Carinhanha. E nós não tem dia pra voltar não, só tem hora pra ir. Nós só tem dia pra ir, pra voltar nós não tem hora não e nem dia. De jeito eu não vou... Não vou alugar o helicóptero pra vocês mais não, viu? Não vou alugar mais não, pra modo que... Ué, tá ficando é de graça. Esses R$2.000 que vocês me deu, tá ficando de graça. Rodando aí, batendo panca no que é dos outros, com os braços pro lado de fora. Ô moço, é cada uma, viu, Nivalda? Cada uma que a gente vê, minha filha. Maria. Ué, vocês querem farriar, vocês compram os seus. Maria. Paguei, foi não sei quantos mil. Ainda peguei tudo, ainda tive que armengar um bocado de coisa ainda. Armenguei um bocado de coisa. Comprei as coisinhas lá no ferro, velho. Nem acabei de pagar direito. Agora vocês ficam rodando aí, vocês vão me deixar na mão. Como é que eu vou descer pra Carinhanha daqui a pouco, moço? Traz meu helicóptero, pode? Traz meu helicóptero, traz o piloto pro piloto descansar, que a noitada não vai ser mole não. A noitada não vai ser mole não.

danado tá perguntando, cadê seu cu com o Ericlópolis? Ué, moço, vai no fundo do quintal aí. Vocês ficam dentro de casa, a mulher fazendo de comer, vocês espiando a comida. Espiando, só esperando a comida ficar pronta pra comer. E vocês não vai lá fora pra ver o bicho passando aí? Ué, vocês querem que bota dentro de sua casa pra você ver, é? Ó, Maria, não mexe comigo não, que hoje eu não tô bom não, viu, nego velho? Não vem com essas não. Não vem com piadinha pra riba de mim não. Fogueira fazendo mil brincadeiras na festa samba raia. Dia, Cuca. Vê, nego velho, como tá Vinâncio? Não sei, né? Eu, quem tem que saber de Vinâncio, da vida de Vinâncio, é a mulher dele, moço. Não é eu que dormo mais Vinâncio. João tá na fogueira do coração da menina que eu chamo pra... Hein? Não é eu que dormo mais Vinâncio não, moço. Você tem que procurar a nega dele pra lá, não é eu não. É, ó Maria. Ei, aqui é Bodão, tô te pegando em cima da cama aqui, moço. Botei. Ó Maria. Passa um modão aí pra eu, nego véi. Pois é, viu, Bodão? Você que tem que procurar sobre Vinâncio é pra nega dele lá, pra mulher dele. Não é pra mim não, que eu não durmo mais Vinâncio não. Eu não sei da vida de Vinâncio não, nego véi, me deixa. Já tô nervoso aqui com esses meninos rodando com helicóptero aí, ó. Passando aí no céu, agora mesmo tá aí, ó, filmando aqui, ó. Passando aí na beirinha do teatro de Dona Dina. Ó, Maria, cuidado! Cuidado pra não entrar nas teias dela aí, moço! Ó, Maria!

Tem jeito, vai acabar com corozeno meu helicóptero, como é que eu vou descer pra Carinhanha? Minha preocupação é que eu já marquei com as meninas lá, ó. 24 mulheres e meia, se embolar lá um empurro de riba da outra, cabe 30 pessoas dentro do helicóptero. Nós vamos encher ele, nós vamos encher ele, descer ladeira abaixo aí, pra beira do rio. Vamos levar logo um tambor de... Vamos levar logo um tambor de branquinho do velho Boqueirão. Da boa. Ai, Mel, rede, cheguei a encher a boca d'água. Você também encheu a boca d'água quando lembrou dela? Da pinga boa, Zé de Boqueirão, branquinha, ei, diabo. Vocês ficam rodando nesse helicóptero, que essa chuva, gente, vocês não tá vendo que isso é perigoso?

0: Maria, moço, mas me deu uma cãibra aqui, vixe. Ué, como é que eu vou nadar no rio que é dando cãibra de jeito? Ai. Ei, diabo, na batata da perna atrás. Na beirando o joelho aqui, menino. Ó, oh, Maria, chegou a endurecer a perna. Ei, diabo.
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0: Eu acho que é falta de nutrição, eu tenho que fundar no leite Nino. Hein? O leite Nino, moço. Eu fundar no leite Nino, que eu acho que tá faltando é nutrição. Ó, oh, Maria.
2: Ô, seu Cuca, bom dia.
0: Bom dia.
2: E qual foi o dia que você já foi bom, seu Cuca?
0: Eu não sou... Ei, ei. Se você me der dinheiro, eu sou bom. Agora os negros ficam só querendo prosa. É, não sei o quê. É. Ô, moço, eu... Se jogar dinheiro em minha mão, eu sou bom. É? Eu sou alegre, sou feliz, fico rindo, dando risada, conto piada. Agora vocês querem que a gente é bom. Quem tá me dando dinheiro? Meu rombo tá lá em Cumar de Espingardina lá, ó. Tem que pagar lá essa semana. Eu tenho que pagar lá é R$2.500. Agora eu vou ficar sendo bom pra quem não tá me dando. Olha, se jogar dinheiro em minha mão, tá comigo mesmo. Aí eu sou bom. Agora se não jogar dinheiro em minha mão, olha, como é que eu vou ser bom? Ô, oh, Maria. Ô, moço.
2: Joga... Era de vir ter metido, era o cabo de vassoura nessas costas, seu Cuca.
0: Ela é metido cabo de vassoura, um monte de cabaça velha. Ô, moço. Você
2: largado de mentira.
0: Por causa de cabaça velha de... Ô, moço.
2: É. Aí, ó. Onde é que você já viu botar café em garrafa, seu Cuca? Toma vergonha na cara.
0: Pois não, não põe vocês, né?
2: Deixa de mentira, rapaz.
0: Quem não é acostumado a trabalhar, não põe. Que quando eu cortava madeira lá na roça, lá desde cedo, enchia a cabaça de café, uma cabaça de café, uma cabaça de água e outra cuia pra levar o cuscuz pra comer lá na roça. E eu levava era de quê? Nós levava o café, levava a água. Agora a mulher velha que fica enciumando de cabaça. Qual é cabaça, moço? Quem? Oh, Maria.
2: Pai,
0: Maria.
2: Manda meu alô uma. Aí pra minhas amigas.
0: Sei.
2: Vai pra Dona Sebastiana, Nivalda, Augusta da Nova Palmas, Lúcia do Brás de Capoeira. E você fala os nomes, deixa de mentir e não, nossa, me cobra não, viu?
0: Eu não fico falando.
2: Onde você já viu botar café em garrafa, seu Cuca? Toma vergonha, rapaz.
0: As mulher velha que fica ciumando de cabaça, ó, oh, Maria, tem vergonha na cara. Ai, você vai quebrar minha cabaça. Você já quebrou uma vez, agora você vai quebrar de novo. Bestagem, moça.
3: Tá aleijado, quem mandou beber demais?
0: Bestagem,
3: moça
0: de cabaça. amor. Hoje eu não tô bom, não. Recebi, levantei cedo, foi recebendo piada de mulher. É que você vai quebrar minha cabaça. Levantei ligeiro, passando do horário pra ir com mais espingardina, que eu tinha marcado com as meninas, que era 8 horas. Quando eu fui ver, já era 7h40. Eu levantei ligeiro, fui pegar as roupas pra botar. Em vez de eu botar a minha cirola, eu tava botando, foi a cirola da mulher. E botando a cirola da mulher.
3: Tá aleijado, quem mandou beber demais?
0: A mulher já começou logo me dar piada logo cedo. Gente, ô moço, eu vou dizer uma coisa. E botando a cirola da mulher pensando que era minha.
3: Aleijado, quem mandou beber demais?
0: Fui pegar o sapato pra calçar, eu amanheci hoje tão desorientado que eu nem escovei dente, não lavei rosto, não penteei cabelo. Do jeitinho que eu tava, eu saí. Só botei a roupa. Fui botar o chapéu na cabeça, enrebentei o chapéu tudo, botei, foi no pé e enganchei os dedos dentro do...
3: tá aleijado, quem mandou beber demais?
0: Maria. Enganchei os dedos na corda do sapato e eu enfiei o pé pra dentro.
3: Levanta, aleijado, quem mandou beber demais?
0: Enfiei o pé pra dentro, rasguei meu chapéu tudo.

tô botando força pra botar pensando que era a calça. Falei, vou vestir logo essa calça ligeira. O piloto já tava no helicóptero me esperando pra mim vir pra cá, e eu ligeiro, que eu marquei com as meninas, eu não gosto. Moço, não, se tem uma coisa comigo, eu não gosto de atrasar com as amiguinhas meu, nem com mais de espingardinho, eu chego sempre no horário certo. Aí agora, moço, fui vestir pensando que era a calça, e a meia, era a meia, e não queria entrar não, e eu puxando, e ficando o pé pra dentro, já tinha rasgado o chapéu de couro. Já tinha rasgado o chapéu de couro, metendo o pé no chão, pensando que era a calça. Aí agora joguei pra lá, nervoso. Aí, moço, peguei, foi a meia. Que a meia que eu uso é meião de jogador. Aí eu tô pensando que é a calça. E comecei, enfinquei o pé pra dentro, e esse trem não chegava em riba de jeito nenhum. E eu me forçando, e o pé pra dentro, enfincando o pé. Logo a unha furou a bicha, que minha unha é grande mesmo, não vou mentir. Não, vou ficar perdendo tempo cortando unha, não sei pra quê. Olha que eu chego com mais espingardinho, as meninas observam a minha beleza. É a boniteza minha, não é unha. Eu chego com a unha dentro da botina, a mulher vai ver unha. Ó, Maria. Eu não vou mentir que eu vou falar, não, vou ficar cortando unha. Não corta. Elas quebram, quando fica grande demais, elas quebram lá. Eu chego em comadre espingardina, hein, doutor Roy Bahia? Aí chego em comadre espingardina, as meninas observam em mim a minha beleza, meu cheiro, eu taco o tabu pra dentro, vídeo pré-frumo tabu, eu gasto um... moça, em uma semana eu gasto um litro de vídeo pré-frumo tabu, jogo taco debaixo do subaco, eu compro talco, não é pouco não, é garrafa mais garrafa de talco, pra jogar debaixo do subaco, e o pré-frumo tabu, debaixo do subaco, no pé do cangote, de trás das orelhas, que as das meninas encostam a cabeça, é de trás das orelhas. Aí agora, eu já sei onde é o lugarzinho que elas botam o nariz. Aí eu encho de pré-frumo. Meu helicóptero passando aí perto da casa sua aí, ó. O menino tá filmando aqui, eu tô vendo. Cuidado, moço, nesse helicóptero, que essa chuva, vixe, tá chovendo, e eles rodando de helicóptero, não para não, da hora que tá rodando.

bodão, ei bodão, não, moço. Não, não, o helicóptero tá bonzinho, moço. Tá meio armengado. Meu, comprei um bocado de peça no ferro velho, deu uma ajeitadinha. Não pode é subir muito, mas subindo aí uns 5 metros de altura pra de rir pra riba aí, tá tranquilo, moço. Não, os meninos não precisa preocupar com os meninos não, tá de boas mãos. Tá rodando meu helicóptero, tá de boas mãos. O piloto já anda com o colchão debaixo da bunda, porque se caso não der certo, ele tem que desbuiar lá de cima, dizendo que é pra não machucar quando bater no chão. Porque ele sabe que é toda, que eu não vou comprar peça nova pra tá botando. Eu pego peça aí no ferro, velho. Vou lá em Guanambi, mando trazer de conquista. Peça que o... Mas é boa, moço, as peças recondicionadas.

0: mostrei. O que é que tá escrevendo em inglês aí, botando uns nomes difíceis pra gente ler? Esses nomes aqui eu não vou ler, não. Esses nomes aqui eu não vou ler, não. Você lê no programa de notícia aí pra ler esses negócios aí. Eu não sou... Eu não sei ler inglês pra tá lendo esses nomes aqui, não. Ó Maria, cruz credo.
1: Bom dia, seu povo. Bom dia.
0: Pode deixar, minha filha, que eu vou buscar ele pra botar aqui, pra tocar pra nós. Edgar Mão Branca, gente boa, gente fina, começando pelas canelas. Ai, vixe, Maria, valeu. Maria.
2: Esse é o Cuca. Aqui não tá passando aeroscópio, não. Aqui tá passando um arubu.
0: Tá passando, não. Vocês não vão lá fora pra ver.
2: Se o aeroscópio for um arubu, agora passou mesmo aqui.
0: É.
2: Mas sujeito mesmo, viu, menino?
0: Tá mentindo como, moço?
2: Tá sabe fazer, moço. Ah, menino. Mentira.
0: Ó, o menino da raiva.
2: Ei, seu Cuca, tem cuidado, senão ele vai bater no, aí nessa turma aí, ó.
0: Não,
2: você não tem dinheiro pra pagar, não, viu?
0: Eu não, é meu piloto que tá aí dirigindo pros meninos aí. É o menino da raiva que tá aí dentro. Da hora que eu tô falando com eles, traz o aerocrop, mosquê, senão vai acabar a gasolina. Eu marquei com as meninas de Comadre Espingardina pra meio-dia e meia. Nós descer pra beira do rio lá em Carinhanha. Se acabar o corozeno. Eu não vou em Guanambi botar corozinho, não. Eu vou com o que tem aí. Estão rodando desde cedo. Juntaram a turma da raida todinha. JB saiu daqui e foi correndo ali pro estádio do futebol, porque ele para lá, pra montar, pra ir. Diz que é comemorando que Sandro Ribeiro vai poder mais apresentar o programa. E disse que tá despedida de Sandro Ribeiro. E eu dei o helicóptero, falei, você só me dá R$2.500. Que é pra mim pagar o corozeno pras meninas que nós vamos pra Carinhanha, o que nós vamos beber, vocês ajudam eu e pode rodar, mas era pra rodar só até 11 horas. Do jeito que eu tô vendo, não vai trazer mais, não.
3: E Maria Valeu, Nossa Senhora, meu Deus do céu.
0: Ei, seu Cuca, manda um alô aí pra Ertu e Arthur. Hein, como é? Ah, alô pra Arthur e Heitor, seu Cuca. Heitor, mas Arthur, vocês querem dar uma voltinha mais eu, né? E crop, nego? Se vocês quiserem, bota aí falando.
4: Levanta, aleijado, quem mandou beber demais?
0: Hora que o menino da raida trazer ele, se vocês quiserem dar uma voltinha mais eu, antes de eu descer pra Carinhanha, dá tempo. Nós dá uma volta de Palma de Monte Alto, descer lá na Iracema, rodar aí, e rodando. Vocês veem como é que é bom. Você quer ver, compra quando abre a janelinha, que o vento, aquele ventinho frio, batendo no rosto. Ei, diabo! Mas é bom, viu? Eu mesmo gosto de andar com os vidros abertos, com o braço pro lado de fora, botando panca, botando marra. É, ó Maria. Bem vovodinha dizia, meu filho, vocês ainda vai ver coisa no fim dos tempos, ó Maria. Nego Valdeirão tá aqui com violão de todo tamanho, mais de 2 metros de violão pendurado no pescoço, moço. Você aprendeu a tocar onde, Valdeirão? Larga de... Você tá doido, moço? Um violãozão esquisito, mais de 2 metros de violão pendurado no cangote, ó Maria.
5: Ô, Google, manda meu alô logo. Eu e Arthur, eu e Baia, e a mãe, e pai. Você quer alô, você não vai mandar logo não? Manda logo, tá demorando demais.
0: E eu fico nervoso, eu sei que fica gaguejando, né, nego, velho? Que eu tô num nervoso hoje esquisito, ó Maria. Quem foi que tirou esse retrato de seu pai, que esse violão de 2 metros e 30 pendurado no cangote aí, quem foi?
4: Levanta, aleijado, quem mandou beber demais?
0: Ó Maria. Toca uma moda aí, Valdeirão, pra mim ver se você sabe tocar mesmo, nego, velho. Bota aí. Filma ele aí, Heitor. Mas Arthur, firme ele pra ver se ele tá sabendo tocar mesmo. Com um violão desse aí, dá pra tocar umas 300 músicas logo de uma vez. Violãozão, 2 metros e levar em fumaça. Pendurado. Você tá aguentando o peso desse violão aí, nego, véi? Oh, Maria!
3: E Maria Valeime, nossa senhora!
0: Eu não vou tocar música, não. Eu ia tocar, mas agora vocês me... Ah, fiquei reclamando demais. Quem devia estar nervoso aqui foi eu, que já levantei cedo.
3: Maria Valeime, nossa senhora, meu Deus do céu.
0: Eu saí logo cedo, trupiquei no mijolo, derramou, ó Maria. Você não tá vendo onde é que você tá pisando, não?
3: Nossa senhora, meu Deus do céu.
0: Então, fui, as luzes tudo apagadas, fui pegar no meu celular pra vir ajeitar as coisas, pra vir pra rádio. Já meti a mão, foi entrerrado. A mulher me xingou tudinho. Ah, Maria. É que eu tô sofrendo. Moço, fui medo. Eu tava com ele aqui debaixo do... Tava com ele, foi debaixo do edredom, do cobertor. Aí vai eu pegando meu celular ligeiro. Que hoje eu amanheci ligeiro demais e caço meu celular e... Peguei... Moço... Mulher não ficou boa comigo não, vixe Maria. Tirou dos cachorros e botou em mim. Ah, Maria.
3: Segura ele!
0: Ei, mas tô sofrendo.

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1: Quanto aleijado, quem mandou beber demais?
0: Só que aí tem que pagar a hora extra. Valdeirão tá fazendo pirão de galinha caipira. Ei, diabo. Ei, Belo. Roberto do Curralim também tá assuntando o véio. Bom dia pra vocês. Oi, gente, eu vou embora. Modo que vem aí o horário político. Sabidão vai estar de volta. Se assim, o papai do céu nos ajudar. Esperar os meninos trazer o helicóptero. Modo que eu preciso descer pra Carinhanha. Muito bom dia pra vocês. Eu sei que vocês sentiram falta, que eu quase não conversei hoje, Mas é porque hoje eu tô nervoso demais. Então eu não quis conversar muito. Sabidão, a gente tá de volta aqui. Eu vou deixando aqui um bom dia pra vocês, todo mundo. Vai dando um bom dia. Um abraço muito apertado e assim, todo como vocês por aí. Gente boa igualmente vocês. Gente fina. E o velho Sabidão tá de volta. Até Sabidão, se Deus quiser. Bom dia, meus poives, minhas poivas, meus jovens e minhas jovelinas. E até Sabidão, se Deus quiser.

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14: Bem, a gente vai seguindo aqui a nossa programação, você participando, interagindo aqui no nosso programa. Olha só, tá chegando.
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14: Alô pra você, ótima tarde, boa tarde.

0: 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E a hora certa, 12:44. 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

Muito bem, aquele boa tarde super especial para você que está sintonizado conosco aqui no 87.9, né? Pois é, começando mais um programa Gino Brega para você, né? Através da sua Rádio Visão FM 87.9, como eu disse aqui, que fica aqui na. Me passa até o endereço, tem hora, né? Pois é, no bairro Santa Cruz, aqui na rua Padre José de Anchieta. É porque a gente coloca na cabeça e depois acaba esquecendo, é tanta coisa. Mas é isso aí, aquele boa tarde super especial pra você. Obrigado pelo carinho da audiência, você aqui do perímetro urbano, você de todas as ruas, praças, avenidas, você dos bairros, você do centro, onde e como estiver, aquele boa tarde super especial. A você da zona rural, você de todas as roças, povoados, sítios, fazendas, comunidades, vilas, vilarejos, sítios, enfim, você que está aí na sua casa, no seu quarto, na sua sala, na sua cozinha, no seu banheiro, não importa onde você esteja, tem gente que está viajando agora, né, que está no carro, curtindo a Visão FM, chegando em Palmas de Monte Alto, saindo de Palmas de Monte Alto. Obrigado a você sempre pelo carinho da audiência, viu? 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E olha, vamos agradecer aqui ao nosso grande pai mais uma vez, porque estamos vivos, isso é importante, viu? A vida é muito boa, a vida é muito legal. Eu tô vendo gente que tá perdendo aí amigos, parentes, pessoas assim, que a tristeza bate, que tem gente que entra até em depressão. Eu mesmo já perdi pai, já perdi mãe, já perdi avô, já perdi, sei lá, e tudo em sequência, um atrás do outro, um ano atrás do outro eu fui perdendo, né? Foi 2015, 2016, 2017. 2015 perdi meu pai, 2016 minha mãe, 2017 minha avó. 2018 aconteceu um imprevisto comigo que eu não esperava, mas infelizmente aconteceu. Mas eu tô aqui, tô firme e forte. É isso aí. Já imaginou se eu tivesse entrado em depressão nessa época aí? Durante esse período, eu tava lascado, né? Eu tava arrasado. Tá certo que às vezes a gente exagera em certas coisas aí que a gente não pode, sabe que faz mal à saúde, mas a gente tem que tomar cuidado de vez em quando, né? Eu sou desse jeito. Eu sou muito imprevisível. Eu não sou previsível, eu sou imprevisível. Eu, por exemplo, eu fico 2 meses sem fazer uma coisa, com 2 meses eu já modifico aquilo ali, já faço diferente. Não quero que fique daquele jeito, porque senão acaba estragando tudo, né? Então, vamos sempre pensar positivo, pensar no melhor.

pensar em Deus, porque Deus é que faz isso com a gente. Se você acredita nele, se você tem fé nele, você pode ter certeza que você não vai passar por decepção nenhuma, porque ele é toda a segurança que nós temos. Por isso eu acho o seguinte, você que está aí me ouvindo, acho que você deve sempre agradecer, sempre falar, meu Deus, muito obrigado por mais um dia de vida, né? Por mais um, pelos anos que já passaram, pelos meses, por mais esse dia, por mais essa hora, por mais esse minuto e esse segundo que eu tô aqui, obrigado, obrigado mesmo. Porque daqui a pouco tem um aí que cai, né? Daqui a pouco, daqui a alguns minutos, alguns segundos, em algum lugar do mundo, porque assim, a gente nasceu, um dia nós vamos morrer. Eu acabei de falar isso hoje com três pessoas, né, conversando. A gente um dia nasce, mas não vai ficar aqui pra semente. Eu nunca vi rei nenhum ficar, aliás, nem os próprios de Deus, né, teve esse privilégio de ficar aqui, como, por exemplo, Moisés, que foi um dos primeiros, né, que foi criado. Não, viveu sempre e lá vai cacetada aí de anos, ou 900 e tantos anos, sei lá, na época que Deus deu aí a permissão. Mas o importante não é a matéria, não é essa carne, não é esse corpo que nós temos. O importante é seu espírito, sua alma. É isso que vale a pena para Deus. Então é isso que você tem que entregar para Deus. E enquanto você estiver aqui com o espírito, com a carne, com a matéria, você deve fazer o bem a todos. A fazer o bem sem olhar a quem, né? Não é chegar e falar, ah, não, eu não quero saber de fulano, eu tenho raiva, eu tenho ódio, eu quero que fulano quebre a perna, eu quero que fulano quebre o pescoço, eu quero que fulano morre. Não faça isso na sua vida, porque você está entregando, o seu espírito para negatividade. Ou seja, para, você sabe para quem, né? Lá que eu não gosto nem de imaginar. Que faz muito mal pra gente mesmo. E faz aí é tentação. Tentação atrás de tentação. Pode ter certeza disso. Escuta o que eu tô dizendo. Acredita em Deus, tenha fé em Deus e agradeça, porque é muito importante tudo isso na vida sua. Na sua vida é muito importante. Pode ter certeza, viu?

Pois é, isso aí, gente. Cada dia nós temos que agradecer, né? Por tudo isso aí, como o Agnaldo disse, né? Agnaldo mesmo já se foi, mas ele fez a parte dele aqui na Terra. Bom, tá aí pra você. Tá... Quer ficar de mal comigo? Fica, não tô nem azul. Mas eu não fico não, viu? Tá de mal comigo? Nova Guiar.

0: Nova Guiar e o sucesso tá de mal comigo, né? Márcio Franco, pra matar a saudade de muita gente. Eu nunca mais vou te esquecer.
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Muito bem, chegando mais um sucesso aqui pra você, Guilherme Arantes. Planeta Água. Sem água, a gente não seria nada, né, gente? E esse calor que tá aí, eu vou te contar, viu?

0: aí pra você, Moraes Moreira, música linda, Sintonia.
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0: Aí pra você, Moraes Moreira. O sucesso que você ouviu aí foi Sintonia. Deixa eu mandar um boa tarde especial pra uma pessoa que está curtindo a gente. Você tá onde, Clenice? Fala aí pra mim depois, hein? Eu sei que é aí pro lado de Goiânia, Goiás, não sei, né? É por aí. Você me fala. É Itubiara o nome da cidade? Se não me engano, é, né? Pois é, boa tarde a você. Uma pessoa maravilhosa que eu conheci aqui em Palmas de Monte Alto e também os meninos dela gravaram comigo. Tem várias letras aqui na rádio que eu rodo até hoje, né? Que é com a voz deles. Hoje o mais novo, que é o Andrei, já tá um rapazão, já é pai, né? Menino, rapaz, o tempo passa rápido, viu? Pois é, parabéns ao Andrei aí. E tomara que o menininho aí, o filhote, a filhota, não sei, tenha melhoras, bastante melhoras em tudo, viu? Pois é, olha a voz dele quando criança.
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0: É por aí, né? Gente, vamos aqui a um breve intervalo, eu volto já com mais sucesso. Daqui a pouco eu mando uma para o início aí, tá certo? Vamos lá então, cadê? Vamos apresentar aqui.
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0: Muito bem, na cidade são, olha, exatamente 13 horas mais 35 minutos. Vamos aqui falar sobre os nossos apoios culturais que estão sempre dando força pra gente, né? 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Uhum. 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

0: Já, deixa eu ver o que, que a Clenice diz aqui pra gente agora, né, Clenice? Vamos lá. É, eu vi ela aqui no caso, aí eu perguntei como é que. Ela disse que lá tava muito calor. Eu nem falei que aqui também tá pegando fogo, né? Porque aqui o caso tá sério. Fala, Clenice! Epa, deixei o volume baixo aqui, por isso que não tá saindo. Calma aí, Gino, vamos lá. Aumenta o volume do trem aqui, menino. Aê, vamos lá. Fala!
1: Tô escutando tu, hein? Como é que tá, Monte Alto? Aqui tá um calor de rachar.
0: Aqui tá pior.
1: Oi, Gino. É, Gino, aqui a coisa não tá fácil não, viu? O neném, eu levei eles na segunda-feira pra Goiânia, mas o Andrei, a mãe dele tá internada, ou tá operada, chegou em casa antes de ontem, e ele vai, tá tudo encaminhado pra operar também. Ele vai operar da traqueia. Uma operação de risco, né?
0: Poxa.
1: E a gente tem que torcer, né? Essa semana que vem agora eu vou falar com o Vício Nunes aí pra ver se eu consigo vender esse lote aí, porque tá todo mundo sem dinheiro, né? A coisa não tá fácil. Espero que corra tudo bem, porque tá complicado, viu? Tá bom? Só que você não põe no ar isso aí não, viu? Depois eu vou falar com o Vício Nunes, né? Que só ele que tem autorização, né? Tá bom? Depois a gente conversa aí. Ai, eu moro em Itubiara, Goiás. Itubiara, Goiás.
0: Tá certo, Clenice, tá certo. Mas não, esse problema de quando se trata de doença, dessas coisas, qualquer problema aqui, programa, pode falar, pode abrir, pode jogar no ar, né? Se você tem um lote aqui para vender e é por motivo de saúde, lógico que a gente pode divulgar, a gente pode falar. É importante isso, entendeu? A gente não pode deixar passar, deixar acontecer uma coisa pior, sendo que a gente pode resolver. Você tá com esse lote aí, quem sabe você consegue vender, né? Mas você pode falar também no programa do Wilson, na segunda-feira, a partir de meio-dia, né? Ele estará aqui com o programa aí, fazendo, e não só no programa dele, como em todos os programas, tá bom? Falou em saúde, minha filha, nós temos que ajudar todos, né? Quem for, a necessidade que for, a prioridade, saúde, porque sem saúde, quem somos nós? Nada, né? Tá, então, pra você, o próximo sucesso, Valdelice, Separação. Vamos curtir aqui na nossa programação.
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0: Aproveitei e mandar para Marcelo Ditó também, né? Não sei se tá na escuta, né, Marcelo? Ele gosta muito.

0: Tá aí, sucesso na voz de Valdelice, provavelmente na voz de já falecido também, passa o nome dele aqui, rapaz.
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0: Depois eu vou lembrar, viu? Olha, tem aqui uma mensagem aqui, né? Deixa eu ver aqui, mensagem não. É uma participação da nossa amiga Nair. Ela diz o seguinte: programa e locutor tops, grande Gino Mendes. Obrigado, Nair, né? Nair ainda é a secretária lá da Câmara Municipal, grande pessoa, grande figura. Obrigado aí de coração mesmo pela sua participação e também por estar curtindo a nossa programação. Sucesso aí do grupo Menudo, né? Agora já digo ex-Menudo porque acabou, mas na voz de Rob, Se Tu Não Estás.
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0: É isso aí, olha só, vamos aqui com mais um sucesso. Essa daqui, deixa eu ver aqui. Pedido, vamos lá. Vamos ouvir aqui. Fala aí, meu amigo Abelino, vizinho aqui da rádio, que não perde a nossa programação. Obrigado, meu amigo. Vamos lá.
1: Boa tarde, Fabrício. Eu gostaria que você rodasse sua música para nós com o Júlio Nascimento.
0: Eita!
1: Esta é a da Alzira, né? Ofereço para Marcelo de Tó.
0: Tomara que estivesse na escuta.
1: Todos que estiverem assistindo seu programa, Roger Bahia.
0: Tá certo.
1: Valeu. Boa tarde.
0: Valeu, meu amigo. Um grande abraço a você. Obrigado pela participação. Vamos lá, então, com o sucesso aí. Em sequência, Dalziza, do Júlio Nascimento, né? Vamos curtir aqui na nossa programação.
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Leite, menino. Dalziza, Júlio Nascimento. Tá chegando Michael Sullivan e Paulo Massadas, né? É Michael Sullivan e convidado, são vários cantores. Olha o Luiz Onça, boa tarde, meu amigo Dino Mendes. Grande abraço, Luiz Onça. E vamos de

0: Olha aí, olha, Michael Sullivan e convidados, né? A gente teve a Alcione, teve a Fafá de Belém, teve o Fagner, teve muita gente, só não vi a voz do Roberto, né? Porque o Roberto é bem especial. Bom, deu uma chance ao coração. Bom, nós vamos a um breve intervalo e eu volto já já com mais sucesso, né? Deixa eu dar um boa tarde especial aqui, deixa eu ver para quem participou aqui com a gente, já deu um toque aqui. O Gilberto? A Malba Ramos, obrigado Malba pelo carinho da audiência aí, viu, você curtindo a nossa programação. E daqui a pouco tem uma lua especial aqui que nós vamos mandar, só você pedir sua música aí, nós vamos mandando. Um breve intervalo, eu volto já já, aguarde aí, viu?
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2: Muito bem, na cidade são 14 horas mais 10 minutos, 2 da tarde mais 10 minutos. Nós temos aqui um pedido.
3: 2 e 10 da tarde.
2: Eu acabei de falar aqui agora, né? Eita, que celular perturbado esse meu, viu? Pois é, gente. Deixa eu mandar uma boa tarde especial aqui pra Edneia, né? Magalhães, lá da Lagoa dos Patos. Magalhães, até parece que é parente meu, né? Sou dos Magalhães também, mas tem muitos Magalhães aí que são diferentes. Mas tudo bom, né? Não importa. O importante é a amizade, né? Olha, ela diz o seguinte: boa tarde, Gino. Aqui é Neia de Lagoa dos Patos. Passa uma moda aí para nós. Eu sei que você gosta muito do Amado Batista, então vamos lá, vamos curtir Vitamina e Cura.

vitamina e cura, né? Agora os incríveis pra matar a saudade. Isso é a felicidade. Era pra ser Cristo, né? Mas tanto faz como tanto fez. Cristo também é felicidade.

Isto é a Felicidade, música dos incríveis. Tá chegando a Milton Lelo, querida, né? Ah, uma participação aqui. Boa tarde, Gino Mendes. Beleza, como é que tá o calor aí, meu tio? Já tá quente? Aqui tá 40 graus. Eu acho que aqui já tá até passando, viu, João? Tá certo. Grande abraço a você aí, Gaporã, viu? Beleza, vamos lá, Milton Lelo.

sucesso do Hamilton Lelo, querida, né? Muito legal, muito boa. Tá chegando aí agora Marcos Nascimento, irmão do Júlio Nascimento, amigo locutor.

Sucesso do Marcos Nascimento, amigo locutor, né? Mas não é dele, é do Júlio, ele só fez regravar. Agora, essa é de Amelinha mesmo, Romance da Lua Lua. Vamos curtir. Saudade de uma das novelas aí da Globo.

bem, você ouviu aí a Melinha, Romance da Lua Lua, agora Angel, Por Amor. Essa música é linda, hein? Lindíssima. Anos e anos que já existe ela.

Aí sucesso do Angel, Por Amor, né? É, linda demais essa música. Agora vamos aqui, mais um sucesso. Tá chegando aqui Mário Zan Rocha, né? Com a música Pérola. Eita, música bonita também, viu? Vamos lá, vamos tocar ela aqui porque é muito linda demais. E ela aqui é a versão acústica, viu? Não é forró, não.

0: Pois é, você ouviu aí o Mário Zan, né? Essa música, a versão dela original é forró, mas ele fez acústica, e a acústica ficou muito mais bonita do que o forró, viu? Vamos lá, um breve intervalo, eu volto já, aguarde aí, viu?
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0: utilidade pública.
1: Vamos lá então, não é? Vem aí uma festa beneficente em tratamento médico de Armando, conhecido como Mandu. Será no dia 7 de novembro, né, na Fazenda Lagoa do Mourão. Dia 7 de novembro ainda, né? Vai demorar um pouco. 7 de novembro, na Lagoa, na Fazenda Lagoa do Mourão. No município aqui de Palmas de Monte Alto, viu? Será na casa de Marco de Mandu, próximo ao bar Família Silva, com forró, leilão, futrica, e pede a colaboração de todos doando e arrematando leilões. O show fica por conta de Fabrícia Mariade, DJ Luan e Gustavo Rodrigues, Paredinha Caça Farra. Organização de Marco de Mandu e família. É o que temos aqui por enquanto, né? Mas para não pensar em você, aí a gente não pode fazer nada.

Olha, música é uma coisa muito interessante na vida da gente, né? Porque a gente se apega com cada música que eu vou te falar. Eu mesmo já fiz músicas que eu gostei demais, letra minha mesmo, mas tem música de outros cantores também que eu admiro e muito, porque, sei lá, mexe com a gente, né? Como, por exemplo, essa que eu vou tocar aqui agora, né? Que é do inesquecível Reginaldo Rossi. Eu ontem me peguei escutando essa música lá em casa, sozinho, falei, eita, mas lembrei de uma pessoa tão boa, tão legal, simplesmente demais na minha vida, né? Vamos curtir aqui então Reginaldo Rossi, Ai Amor.

Tem José Augusto e o sucesso é Faz de Conta, né? Deixa eu mandar um boa tarde especial para toda a galera aí da Casa do Fazendeiro, meu amigo Rubens, Tânia e os meninos que trabalham lá, né? Boa tarde, super especial a vocês. Núbia Lafayette, amor sincero, vai para Guilhermina também. Você precisa...

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5: Muito bem, tá aí para você curtir com a gente, Filha do Rei, da cantora Thalita, né? A Simone é que gosta muito dela, né? Simone Arts.

aí pra você, Thalita, né? Sou filha do rei. Próximo sucesso eu quero mandar lá pra pessoal lá de Zé do Buqueirão. Faz tanto tempo, né, Zé, que a gente se encontrou, se falou. Uma boa tarde a todos vocês aí. Obrigado pelo carinho da audiência, a faculdade Zé do Buqueirão. 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Camilo do Bar, uma boa tarde super especial, Camilo. Obrigado pelo carinho também, viu? E também meu amigo Marcondes, o menino da pipoca, doce de sal, né? Gerre Adriane, que

A Gerry Adriani, essa música bonita, né, querida? Inclusive, aqui em Palmas Monte Alto, boca de cantor gravou. Bom, essa aqui vai pro meu amigo Juraci Seresteiro, né, Jura? Grande abraço. Jessé, Voa Liberdade. Pra ele e família, viu?

Jessé, inesquecível, né? Voa Liberdade, que voz, viu? João Viola, Despedida.

Valeu aí, Jura. Obrigado. Obrigado a você que está participando com a gente todo sábado, viu? A você, a sua esposa, a sua filha. Obrigado a todos vocês de coração. Vai mais um sucesso aí pra você, ó. João Mineiro e Marciano, né? Música do Moacir Franco. Ainda ontem chorei de saudade.

0: Tá aí pra você, Joana, sucesso Espelho, né? Essa música tem muito o que falar, viu? Muito o que dizer mesmo, uma letra muito importante pra quem entende, né? Bom, vamos aqui agora em português, né? Coisas... fala a hora.
1: 3:30 da tarde.
0: Tá bom, 3:30 da tarde. Bom, então essa música aqui, ela foi gravada por... Hoje tá existindo isso aí, né? Que eu não sei porquê. Não é, diríamos assim, é uma pessoa normal que está gravando, são vozes feitas por IA, inteligência artificial, porque Roxette nunca gravou essa música em português, mas a inteligência artificial faz, né? Vamos ouvir então Roxette, I Must Have Been Love, o nome da música, em português, como é que ficou, né? Versão cantada, feita por inteligência artificial.

0: É, teve uma versão dessa música aí com versão, né? Olha, vamos colocar os pingos nos is aqui. Versão é uma música feita em português diferente da letra original. Foi feita por, não sei se foi por Cleiton Camargo. Foi uma dupla sertaneja aí que fez, né? Uma versão dessa música. Agora, só que no caso aqui, feito por inteligência artificial, IA, é a música é original mesmo da Rockset. Aí não se chama versão, é tradução mesmo. É a música traduzida do jeito que ela é, do jeito que Rockset cantou em inglês. A versão de inteligência artificial aqui também foi feita em português, do mesmo jeito que a Rockset canta lá, né? E a versão já é uma coisa diferente. Versão é um. Eles transformam a letra em outra, né? Em outra letra que não é a original. Mas querendo dizer que mais ou menos é aquela música, né? Bom, vamos a um breve intervalo aqui, eu volto já já. Aguarde aí, rapidão, viu? Com certeza.
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mais um sucesso chegando aqui, dessa vez é um sucesso da Bonitale, Total Eclipse of the Heart, ou seja, em português vai ficar Total Eclipse do Coração, né? Aqui não é versão, é tradução, inteligência artificial pra você. Vamos lá, mais uma, né? Inteligência artificial tá botando rachando na inteligência natural, mas ela nunca vai conseguir passar da natural, porque a nossa é a natural, foi Deus que deu, né? Artificial é o homem que cria, mas que é bem inteligente é também, tá certo? Vamos lá então.

0: Muito bem, olha, é uma tradução bonita, né? Eclipse total do meu ser, é, ou seja, eclipse total do coração, né? É a mesma coisa praticamente. Isso é que vale a pena. É, Wilson e Soraya também fizeram uma versão, né? Muito bonita dessa música aí também. Mas vamos lá, vamos continuando. Barros de Alencar, Prometemos Não Chorar.
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Muito bem, Barros de Alencar, prometemos não chorar. Olha, segunda-feira é feriado, né? É dia de Nossa Senhora Aparecida. Portanto, tá aí, Lindomar Castilho, Santa Maria do Brasil.

Pois é, gente, é Nossa Senhora Aparecida, né? Considerada a padroeira do Brasil. Segunda-feira é o dia dela. Chegando aí, Franquito Lopes, o Índio Apaixonado. A solidão me fez chorar.

0: Aí, Fraquito Lopes e o sucesso. Ah, rapaz, chorando, né? A solidão me fez chorar. É isso aí, vamos a um breve intervalo, eu volto já já, aguarde aí, viu?
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Muito bem, vamos lá, continuando, nós temos mais aqui, né? 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
1: Muito bem, você lembra dessa música aqui? Olha, o nome dela original é Voyage, Voyage. É de Desi Hills, né? Essa música, ela foi... teve um carro baseado no nome dela, Voyage, né? Pois é, só que a letra dela aqui também é feita por inteligência artificial. Tá em português, na nossa língua, tá certo? Vamos ver como é que seria ela, como é que ela canta mesmo na língua original em português. Vamos ouvir. Essa é tradução, não é versão não, viu? Tradução. Vamos lá.

Pois é, gente, essa música é bonita, né? Ela ficou uma tradução bonita. Na realidade, o nome em português é Viagem, Viagem, né? Voyage, Voyage, que é em francês. E Viagem, Viagem em português. Só que em português aqui, a inteligência artificial colocou Viagem como voar, né? Que significa você tá viajando, de qualquer forma. Muito legal aí. Bom, temos outra aqui também, A Ilha é Bonita, La Isla Bonita, de Madonna. Só que também modifica um pouquinho a letra aí, mas é português, quando é português é, né? Não é a mesma coisa lá, idêntica à original. Mas que aproxima o máximo da letra original, aproxima. Vamos tentar ver essa de Madonna aqui, vou ver se não tem comercial nenhum, porque isso tudo. Ó, eu não tô falando que tem. Isso tudo aqui tá no YouTube, viu? Pois é. É isso aí, por isso que tem comercial, que tem tudo. Mas estão todos no YouTube para você poder curtir. Vamos então ver essa música aqui da Madonna, La Isla Bonita, em português, né? A versão dela, a versão, ou seja, a tradução por inteligência artificial. Vamos lá então, vamos curtir.

Ilha Bonita, né? O nome da música. A Ilha Bonita, La Isla Bonita, né? Bom, e essa daqui, todo mundo conhece, né? Todo mundo já ouviu, mas vamos pra uma versão dela, né? Essa também é versão não, é aliás, tradução, que todo mundo já conheceu aí dos anos 80 e que fez muito sucesso. Vamos lá curtir aqui na nossa programação a música de Cyndi Lauper, ou seja, Girl do Suana Hanfan, Garotas Só Pensam em Divertir. Vamos lá, vamos curtir.

É isso aí, garotas só querem se divertir, só pensam em se divertir. Na realidade, o nome da música é essa mesmo, né? Girl Just Wanna Have Fun. Bom, tem mais aqui, tem Ovelha, né? Vamos lá curtir Outra Vez. Essa é uma versão de uma música internacional, né? 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

0: aí pra você, sucesso do Ovelha, outra vez, né? Agora vamos aí com Maurinho Júnior, essa é brasileira mesmo, viu? Vem menina!
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0: Tem pra você sucesso do Maurinho Júnior, Vem Menina. Vamos a um breve intervalo, eu volto já.
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4: Muito bem, na cidade são, olha, 16 horas mais 33 minutos. 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
1: Mulher igual a minha. É só mesmo o Carlos Alexandre pra poder sair com essa, né? Vamos lá.

aí sucesso do Cherry Adriane, Diferença, né? Pois é, agora mais um aqui, que é internacional, Self Control, né? É, Fora de Controle, da Laura Bagman, mas na tradução brasileira. Vamos curtir aqui na nossa programação. Vamos nessa. Essa você conhece também, com certeza.

Self-Control, Autocontrole, né? O nome da música aí pra você. É da Laura Bragman. Roberto Carlos. Roberto Carlos agora. Todas as Nossas Senhoras.

olha que legal, o Roberto diz aí, né? Todas as Nossas Senhoras é a mesma Mãe de Deus, todas elas, né? É porque tem, em cada lugar tem uma. Por exemplo, aqui em Palmas de Monte Alto tem Nossa Senhora Mãe de Deus e dos Homens, né? Que foi criada, mas é a mesma Nossa Senhora, é a mesma Mãe de Jesus, né? Quando a gente fala Mãe de Deus, o pessoal fala assim, ah, Deus não tem mãe. Tem sim, aqui na Terra teve, né? Que foi Jesus. Isso a gente tem que entender também. É impossível, né? Ah, o pessoal da Igreja Católica aqui de Palmas de Monte Alto, vai a última aí para vocês curtirem, viu? Para o padre, enfim, o padre Sandro, toda a turma, enfim, vai para o Ederson, enfim, para todo mundo aí. Amado Batista, Nossa Senhora Aparecida.

aí, Amado Batista, Nossa Senhora Aparecida. Por falar em Nossa Senhora Aparecida, segunda-feira é o dia dela, né? Feriado, feriadão aí. E pras escolas também, já tem os comentários aí, que terça-feira também é feriado, que vai comemorar o dia do professor, que é dia 15. Então no dia 15 vai ter aula e no dia 13 não. Vai ser a comemoração do dia do professor. Então segunda e terça não vai haver aula. Aqui em Palmas de Monte Alto, né? Bom, tô indo nessa. Voltarei no próximo sábado, se assim for permitido pelo nosso grande pai, que o desejo é dele, a vontade é dele. E eu espero que cumpra-se, que eu fique aqui mais uma vez, você também, todos nós, tá bom? Grande abraço e até lá. Restante de semana ótimo pra você, fique com Deus, com ele e Nossa Senhora Aparecida, tá certo? Valeu, tchau, tchau a todos vocês, você aqui da zona urbana e você da zona rural. Grande abraço.

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1: Já vou.
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6: 5 e 5.
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0: 5:28.
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9: 5:35.

0: deixa gravar isso mesmo.
1: Mais uma pra falar de amor. Essa daqui não podia ficar de fora, hein? Essa daqui é pro meu maestro Lucas Tecla. Ontem, ao vivo no estúdio AL Gravações.

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6: 6 e 3.

0: 6:23.
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0: 12.
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2: 6:32.
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4: Até pra lá, boiança. Ô, boiada teimosa. Vamos chamar o zaqueiro pra vaquejada de Salauá no mês de outubro. É na Rainha do Café, a terra do doutor Mané Ricardo e de Júlio Jacinto. Segura lá, meu irmão. Oi, ha.

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0: Aqui vai meu abraço a Neno Bodeiro, em Pirituba, Pernambuco. Grande boiadeiro da região. A Lelé Fazendeiro, em Brejo Santo, Ceará. E ao poeta boiador Manuel Baigada. Meu abraço também ao grande fazendeiro Joaquim Leite, na Fazenda Paveral, em Passagem Franca, Maranhão. Ao grande Paulinho Redeiro, em Diamante, na Paraíba, maior vendedor de rede da Paraíba. Eita!
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